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0: coisa boa!
1: Gente,
2: viva Gonzaga, né?
1: Obrigado. Edson Lima, obrigado, Neto.
3: Neto,
1: obrigado a você.
3: Só assim pra gente se rever.
1: Não é isso? É.
2: Obrigado, Magnífico. Edson, meu irmão, prazer imenso estar contigo aqui mais uma vez, tá bom? Obrigado, meninas.

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0: aqui, que honra estar aqui.
1: Deixa eu agradecer muito a sua presença. Num momento tão especial pra gente, quando eu liguei pra esse cara e fiz o convite, ele falou: poxa, Deni, lógico, eu sou fã da Timbalada, eu te vi pequeno, não sei o que, coisa e tal. Ele me viu pequeno, viu, gente? Um amor de pessoa, um talento incrível. Por favor, faça um barulho para JP aqui, na moral.
0: Valeu, uma honra estar aqui, é uma honra estar aqui. Muito obrigado.
1: Deus abençoe, viu?

0: Desce do cavalo, mulher.
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0: Jorge Valdantas. Contigo.
1: Hoje lembrei de você.
0: Eu também.

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Campina Grande, vamos deixar registrado de verdade agora? Quem tá com o celular na mão, liga a lanterna do celular, vai. Vamos deixar registrado agora de verdade. Deixa o celularzinho no céu, liga a lanterna. A mãozinha pro céu, mãozinha, mãozinha, mãozinha, mãozinha. Que coisa linda, meu Deus do céu. A mãozinha lá em cima. Ó, pra lá, pra cá, pra lá. Você tem carro.

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Calma. Tenha calma aí, tenha calma aí que eu vou aqui ver se os camarões estão prontos. Os camarões lá da fazenda Zé do Vale.

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0: mais força, mais energia, mais alegria, senhoras e senhores, Zé Vaqueiro!
1: Boa noite, Fortaleza!

0: José,
1: que alegria, Zé.
0: É doido, a alegria é minha. É uma honra estar do seu lado, é uma honra cantar com você.
1: Bom demais, bom
0: ser
1: demais.
0: Ser seu amigo, ser seu parceiro.
1: Obrigado, Zé.
0: Ele veio direto, é bom demais.
1: Você teve comigo no drive-in do Zé, né?
0: Foi.
1: E a parceria
0: eu vou
1: do Zé.
0: Vou botar meu passarinho pra voar. A banda toca?
1: Toca.
0: Não, mas vou atrasar.

0: Eu não tô. Muito bom.
1: Eles são bons demais. É uma banda boa, meu filho. Não tem como não.
0: Ó, banda diferente.
1: Manda um abraço. Obrigado, viu? Um beijo pra vocês.
0: Obrigado. Obrigado.
1: Amo vocês, tá?
0: Obrigado.
1: Tamo junto,
0: meu filho. Aplausos pro nosso artista.
1: Obrigado, Fortaleza. Deus Será abençoe que... vocês.
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0: que satisfação.
1: Coisa linda!
0: Que Deus abençoe vocês muito, cada vez mais eu tô torcendo.
1: Te
0: Sou
1: amo.
0: Fã de verdade de todos vocês.
1: De presente.

0: mais e mais.
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0: Top demais, menino. Se cada músico tomar uma dose, vocês vão me ver saindo carregada daqui pro carro.
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2: Bota mais uma aí, meu batera.
3: Bota mais

se imaginar. 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Ai. 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Faz.

0: Obrigada, Petrolin!
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0: esse maravilhoso Flávio José.
1: Ela tem uma história invejável. E ela não podia ficar de fora desse projeto. A galera.

0: Mas peraí, não pare de gravar não, vou dar os alô aí.
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1: Oi, amor, tudo bem? Como é que meu filho tá? Deus te abençoe, Deus está no comando de tudo. Alegre-se em Jesus, que Jesus tudo pode.

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1: Bora. O nome da música é 5 da manhã. 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
1: Muito bom dia, minha gente. Estamos chegando a partir de agora com mais uma edição do programa Rota da Notícia. A partir de agora, tudo que é notícia da área policial e do cotidiano de Santa Cruz do Capibaribe, do Agreste e de todo o estado de Pernambuco, você fica sabendo primeiro aqui. Uma enxurrada de informações no seu rádio e também através do nosso canal do YouTube. Estaremos juntos com você até às 8 horas, nesta edição de segunda-feira, 6 de julho de 2026. Daqui a pouquinho você confere detalhes aqui comigo. Idosa é encontrada morta em canal no bairro do Salgado, em Caruaru. Após roubo de motocicleta e troca de tiros com a GCM, adolescente é apreendido e comparsa segue foragido. Jovem é morto a tiros dentro de oficina no trevo de Brejo da Madre de Deus. Protesto de loteiros toma conta das ruas de Caruaru após decisão judicial que ameaça o transporte complementar. Grávida é detida após tentar esconder poções de crack nas axilas durante abordagem policial. E ainda, jovem é executado dentro de casa após criminosos invadirem residência na cidade de Caruaru. Essas e outras informações você confere aqui, agora, no Rota da Notícia. Sejam todos bem-vindos e bem-vindas, porque a partir de agora teremos muitas informações deste último final de semana. Final de semana movimentado na área policial de Santa Cruz do Capibaribe e de toda a nossa região. Nós vamos abordar os detalhes completos com a nossa equipe de reportagem, a maior e mais completa equipe do jornalismo da área policial aqui da nossa região. Inclusive, né, reforçamos aqui a nossa parceria com o pessoal do blog Agreste Notícia, com o repórter Adielson Galvão, com a recém-chegada do repórter Luiz Mendonça. É a equipe de jornalismo do Santa Cruz Online, do Rota da Notícia, se fortalecendo a cada dia para levar as informações até você que está aí nos acompanhando através do nosso canal do YouTube, no seu celular, no seu tablet, na sua TV ou através do rádio. Estamos ao vivo pela Rádio Vale, pela Cambuca FM e também pela Jataúba FM. Nós queremos agradecer a todos vocês que estão ligadinhos aqui no nosso programa. Não tem como iniciar a edição de hoje sem falar da derrota do Brasil ontem para a Noruega, né? Muita gente com a camisa da seleção ontem, acreditando, vibrando, imaginando que o Hexa viria neste campeonato, mas isso não aconteceu. A seleção brasileira foi derrotada por 2-1 em um jogo apertadíssimo para a seleção brasileira. Logo ali nos primeiros 3 minutos teve um gol impedido, né, da Noruega. Depois teve a perca de pênalti da seleção brasileira. E esse jogo foi ficando cada vez mais difícil até que tivemos a seleção norueguesa aplicando 2 gols no Brasil. Tivemos ainda um gol de falta do Neymar pela seleção brasileira, marcando o placar de 2-1, mas isso não foi suficiente para animar, nem tão pouco para chegar perto de uma possível virada ou empate que a seleção brasileira estava procurando ali naquele momento. E aí o sonho fica adiado agora, né, para 2030. Já vi vídeos, né, que cortam o coração de crianças chorando, crianças queimando o álbum de figurinhas. Pessoas que estavam acreditando que o Hexa viria dessa vez, mas isso não aconteceu e fica agora só o gostinho de vontade, né, para daqui a alguns anos. 2030, né, é o ano em que a seleção pode voltar a brilhar e quem sabe trazer o Hexa para todos os brasileiros. Mas deixando o assunto de futebol de lado, A gente segue agora para tratar dos assuntos da área policial aqui da nossa região. A gente começa o programa de hoje trazendo detalhes de uma idosa que foi encontrada morta em Caruaru. Essa mulher de 76 anos estava desaparecida desde o sábado. Foi encontrada morta dentro de um canal no bairro do Salgado, em Caruaru. Segundo informações da família, a vítima, ela sofria de Alzheimer. Segundo a família, ela teria ficado desorientada antes de cair no local. Caso comoveu moradores e voltou a chamar a atenção para uma necessidade de mais segurança de iluminação na área, além de outros assuntos, né, que estão sendo abordados dentro desse aspecto. O repórter Adielson Galvão acompanhou esse caso de perto e tem mais detalhes para compartilhar com a gente.
2: Na manhã deste domingo, o corpo de uma idosa foi encontrado aqui no canal do bairro Salgado. Foi aqui na segunda travessa Brasil, por trás da Avenida Brasil, que fica próximo também aqui a um campo de futebol Sossate. A vítima, dona Severina Regina da Silva, tinha 76 anos de idade e morava na travessa Mário Pederneiras, também no bairro do Salgado. Ela era conhecida como Severina do Salgado, né? Eu tô aqui com a Sandra, que é filha da vítima, né? Acaba de chegar aqui no local. Sandra, o seu, acredito que filho, né? Morava com ela. Ele estava fazendo uma campanha nas redes sociais. Né? Todos da família.
3: Toda da família, o pessoal da igreja, todos que, muitos que conheciam ela, que ela andava muito. Ela era bem conhecida, mas depois ficou gostosa e não saiu mais, né? Que a gente teve que se curar ela. Mas infelizmente ontem ela abriu o portão e a gente não teve como salvar ela disso.
2: Ô, minha querida, inclusive, disseram moradores aqui dessa área, disseram que essa região, muitos carros caem no canal, porque é uma região muito escura à noite, né? Ou seja, a iluminação muito precária, então ela pode ter se confundido e caído no canal tentando caminhar.
3: É, porque ela ainda tinha tomado um remédio de Alzheimer, tinha pressão alta, tinha outro remédio que ela tomava o quê? 4 remédios de manhã, à noite era 6, e assim vai. A gente tinha que estar sempre controlado, mas infelizmente, a intestina onde ela estava tomando o remédio dela, ela não tem mais orientação para onde estava indo.
2: O mal de Alzheimer, ela Alzheimer. Estava sofrendo com essa doença havia quanto tempo?
3: 3 anos.
2: 3 anos. E ela costumava. E aí justamente vocês tentavam ali manter um controle, evitar que ela saísse de casa, porque poderia correr corria o risco, né, dela não saber mais voltar para casa.
3: Com certeza, ela não saía de casa, ela saía com a gente, comigo, com a minha menina, que a gente aqui do Marrocó, do meu irmão, que também é outro que está atrás, que eu não sei nem onde ele está. Só saía com a gente. Mas filhinha, mãe de outro foi uma facilidade. Uma
2: fatalidade.
3: De não ter deixado o portão não trancado e ela ter fugido.
2: Só morava ela e o seu filho?
3: Ela morava com meu irmão na casa e a gente mora em cima. Uhum. A gente diz quatro, que é eu, minha menina, meu menino e o meu marido que está ali.
2: Ela com a saúde bastante debilitada, você acha que foi dessa forma que aconteceu? Ela caminhando por aqui, né? Talvez tentando voltar para casa, ela caiu no canal e morreu da queda.
3: A intenção dela era ir para Murici, que ela mora aqui, mas tinha o quê? 32 anos. Só que ela mora, saiu de lá mais de 50 anos. Mas ela, com esse problema de Alzheimer, ela queria voltar para o lugar, que ela disse que ali não morava. Porque tem problema de Alzheimer, nunca aceita, só se lembra do tempo antigo. Não foi lembrado do presente, nem não vai. Aí achava que a gente estava pretendendo ela, mas não, né, o cuidado para não deixar, né? Que ela não podia sair com ninguém.
2: Deixou quantos filhos, Sandra?
3: Ela deixou eu e meu menino, meu irmão, é dois, um casal.
2: Arrasados, né, com tudo isso que aconteceu.
3: Eu não sei nem para onde ele tá.
2: Ele já tá sabendo?
3: Não, acho que não. Acho que ele tá sabendo. Só a gente aqui que ficou sabendo. Só vou saber quando chegar em casa.
2: Pois é, gente, uma pena, né? Isso que aconteceu com a idosa tá aqui. Familiares que acabam de chegar por aqui também, né? Todos chocados com essa tragédia que aconteceu com essa senhora, né? Dona Severina Regina da Silva, 76 anos de idade, e infelizmente morreu ao cair no canal aqui do bairro do Salgado. O corpo já encaminhado para o IML aqui de Caruaru. As imagens são de Luiz Henrique, repórter Adielson Galvão.
1: O programa hoje está daquele jeitinho que você gosta, viu? Carregado pela tampa. E a gente já traz detalhes agora de uma situação onde a Guarda Civil Municipal de Santa Cruz do Capibaribe apreendeu um adolescente envolvido no roubo de uma motocicleta modelo XRE 300. Uma Saara dessa situação também foi recuperada, né? Vale destacar, né, que essa motocicleta foi recuperada após a ação que foi realizada com o apoio do rastreamento via GPS. Segundo um segundo suspeito, que é maior de idade e foi identificado pela corporação, segue foragido. Mas a polícia já está no encalce na tentativa de prender esse segundo participante desta ação criminosa. Durante a tentativa de abordagem, os criminosos desobedeceram a ordem de parada e efetuaram disparos contra a guarnição. Houve um revide e um dos suspeitos, né, foi baleado, né? Vale destacar que, nesse caso, a guarnição conseguiu apreender, pelo menos, um dos envolvidos. Ele deixou a motocicleta e acabou sendo abordado, sendo encontrado pela guarnição. Esse adolescente deu entrada na UPA 24 horas com um ferimento provocado por arma de fogo. Após apresentar versões contraditórias, ele confessou participação no crime e foi reconhecido pela vítima. Ele permaneceu à disposição da justiça. Ele foi levado para a delegacia de polícia civil, onde foi autuado em flagrante por ato infracional análogo ao crime de roubo. E fica agora à disposição da justiça. Tá aí, portanto, o fato que aconteceu durante este início de final de semana que vira destaque aqui na nossa programação. Tem recadinho dos nossos anunciantes. Daqui a pouquinho, detalhes de um jovem que foi morto em Brejo da Madre de Deus. Esse caso aconteceu em uma oficina na última sexta-feira. Já já os detalhes completos aqui no nosso programa.
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1: Minha gente, um jovem de 22 anos foi morto a tiros dentro de uma oficina na noite da última sexta-feira em Brejo da Madre de Deus. O criminoso fugiu em uma motocicleta, mas chegou a cair durante a fuga, deixando pistas que podem ajudar nas investigações. A Polícia Civil apura a autoria e motivação para o homicídio. O comissário Marcelo Malhas conversou com a nossa equipe de reportagem acerca desse crime de morte que marcou o final de semana em Brejo da Madre de Deus.
6: Marcelo, primeiramente, boa noite. Muito obrigado aqui por estar concedendo a entrevista para a gente aqui do Santa Cruz Online. Marcelo, o que, que você pode trazer de informação para a gente do ocorrido lá em Brejo da Madre de Deus?
7: Olha, a gente estava aqui no plantão, né? Recebeu essa informação do homicídio que aconteceu lá. O rapaz lá, 20 e poucos anos, né? Foi alvejado com vários disparos de arma de fogo na oficina onde ele trabalhava. A gente constatou a veracidade do que tinha acontecido, fez solicitação de IC, de IML, todos estiveram no local fazendo a perícia. O corpo foi atingido por vários disparos, foram mais de 11 perfurações encontradas, entre entrada e saída de projétil. Segundo informações ainda não oficiais, populares informam que uma única pessoa em uma moto, né, se aproximou dele enquanto ele já se preparava para deixar o local de trabalho e efetuou esses disparos. Esse homem, esse indivíduo do sexo masculino, havia foragido uma motocicleta. Bom, durante a perícia foi visualizado que esses tiros acabaram atingindo a região torácica da vítima, as costas, o braço esquerdo, e a maioria dos disparos foram na região encefálica. Os ferimentos foram letais, se veio a óbito no local, e em seguida o corpo foi enviado ao IML Caruaru.
6: Foi encontrado pela perícia algum objeto que facilite também a investigação?
7: Olha, foi coletado pelo IC, né, alguns pertences pessoais da vítima, né, foi coletado um projétil, O celular da vítima, que infelizmente foi atingido por um disparo, também foi coletado, né? E outros materiais que ali estavam, né, que podem ajudar na investigação, também foram coletados.
6: A vítima tem algum consentimento com algum tráfico, algo referente, para que também possa causar alguma certa suspeita?
7: Olha, todos informaram se tratar de uma boa pessoa. Não existe nas pesquisas que a gente fez, passagem dele pelo sistema prisional ou pela delegacia, que ele tenha acusado de alguma coisa. No entanto, alguns informaram ele ser um rapaz namorador. E talvez esse crime tenha um cunho passional. Né? Essas informações a gente está juntando e vai repassar para a delegacia de Brejo da Mato Deus, que vai ser a delegacia que vai ficar responsável por finalizar esse inquérito.
1: Obrigado, Marcelo, pelas informações. Obrigado também ao repórter Luiz Mendonça, trazendo os detalhes deste crime de morte que marcou o final de semana em Brejo da Madre de Deus. Minha gente, nós vamos agora para o intervalo. Daqui a pouquinho voltaremos com um protesto de loteiros que aconteceu em Caruaru. Uma decisão judicial que passa a proibir a circulação desses veículos em Caruaru. E aí, naturalmente, pessoas aqui de Santa Cruz do Capibaribe que fazem esse trajeto, né, levando as pessoas nos veículos de lotação, também acabam sendo atingidas por essa decisão. Daqui a pouquinho nós vamos entender melhor essa situação aqui dentro do Rota da Notícia. Na edição de hoje ainda temos outros assuntos para compartilhar com você, mas para isso eu peço que você permaneça ligado na nossa programação. Voltamos em instantes.
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0: Estamos de volta com Rota da Notícia e queremos agradecer a você que está em casa, no trabalho, no trânsito, você que está descansando hoje, mas que está aí com o hábito sempre, né, de sintonizar a programação do Santa Cruz Online através do nosso canal do YouTube, através das rádios que repercutem o nosso programa. O nosso muito obrigado a você que nos confere o primeiro lugar de audiência nesta manhã de segunda-feira. Ótima semana para todos nós. A gente já volta do intervalo trazendo detalhes de um protesto que aconteceu em Caruaru. Loteiros realizaram uma mobilização contra uma decisão judicial que passa a proibir a circulação de transportes clandestinos em áreas de Caruaru, né, atendidas por ônibus. A partir de hoje, a categoria afirma que a medida pode prejudicar centenas de trabalhadores e impactar a economia da região. A prefeitura informou que apenas cumpre uma determinação da justiça e que o transporte intermunicipal não será afetado. Mas o Adielson Galvão esteve acompanhando esse caso de perto e inclusive acompanhando a fala das pessoas que são atingidas diretamente com essa decisão judicial. E nós vamos entender melhor esse caso a partir de agora.
3: Na manhã deste sábado, mais de 100 loteiros realizaram uma mobilização percorrendo as ruas de Caruaru. É que eles estão impedidos de trabalhar. Delegado Lessa, eles foram impactados, né? Inclusive, algumas cidades dependem exclusivamente do loteiro, né, para poder movimentar a sua economia. Exemplo de Brejo da Madre de Deus, delegado.
4: Brejo da Madre de Deus, Santa Cruz do Capibaribe, Surubim, Limoeiro, João Alfredo, Bom Jardim, enfim, nosso estado depende muito do transporte complementar. Você sabe, Adelson, que eu luto com esses guerreiros há muitos anos. E a gente está aqui diante de uma ação judicial que foi interposta em 2016 pela Associação de Transporte de Passageiros de Caruaru e uma decisão da Justiça que começa a vigorar na próxima segunda-feira, determinando que a Autarquia de Mobilidade de Caruaru faça 3 operações por semana, inibindo o transporte complementar, inibindo os toyoteiros, os loteiros, de desenvolver o seu trabalho. E isso é muito importante, esse trabalho deles traz desenvolvimento, faz a economia de Caruaru, de Santa Cruz, de Toritama, de Limoeiro, de Surubim, de nossa região ser quem ela é, e a gente precisa rever essa situação. Eles estão aqui de forma pacífica, ordeira, solicitando de forma, pedindo compreensão do Executivo Municipal, do Executivo Estadual, para que eles possam trabalhar, desenvolver suas atividades em paz.
3: O senhor, inclusive, enquanto deputado estadual, transformou a atividade de loteiro em uma atividade legal, que até então eles tinham essa dificuldade de poderem circular e beneficiou os loteiros de todo o estado.
4: Pois é, quando eu era deputado estadual, presidente da Comissão de Desenvolvimento Econômico da Assembleia, fizemos uma reunião com mais de 1000 profissionais de transporte complementar lá em Santa Cruz do Capibaribe. Depois dessa reunião, uma grande mobilização de outros políticos, de outros parlamentares, de lideranças, ainda no governo anterior, foi definido que eles eram transporte complementar, inclusive com esse dado registrado no próprio documento de CRLV. Infelizmente, ultimamente, eles

0: não estão podendo renovar seus alvarás e a gente sabe o motivo. Então, está na hora do governo do estado, do poder público municipal, terem compreensão com esses trabalhadores.
1: Vereador Gil Bobinho, vocês estão engajados com a categoria e não vão deixá-los enquanto isso não for resolvido, né? Então, é um impacto muito grande, inclusive, esse impacto acaba prejudicando a economia, não só de Caruaru, mas de várias cidades aqui no entorno de Caruaru, vereador.
2: É porque a gente reconhece a importância desse transporte complementar. O transporte complementar é a ambulância quando falta ambulância. É o ônibus onde as empresas de ônibus coletivo não conseguem chegar. É o cara que leva a mercadoria para a feira, que pega o feirante de madrugada. É o cara que roda no fiado do trabalhador que não tem condição de pagar o ônibus. Então a gente sabe a importância que tem esses profissionais para a economia e para a nossa região. E a gente não pode deixar simplesmente ele, por interesse de uns ou outros, deixar esses homens e mulheres que são tão importantes para a nossa economia e para a vida do pessoal, simplesmente dizer: vocês não podem rodar mais. Caruaru, Agreste, não pode sobreviver sem eles.
3: Tá aí, esse caso ainda continua ganhando repercussão e nós vamos continuar acompanhando de perto esse caso que, né, está acontecendo em Caruaru, mas que de alguma forma atinge cidades, como já foi falado na matéria, né, como Santa Cruz do Capibaribe, Brejo da Madre de Deus, Toritama, Jataúba, Vertentes, Taquaritinga do Norte e outras cidades ainda do raio ali de Caruaru, né? Porque muita gente precisa ir à capital do forró por ser uma cidade mais desenvolvida e oferecer alguns serviços, né, que as respectivas cidades desse raio não oferecem. Mas é claro que essa decisão pode ainda ter outros desdobramentos e nós vamos acompanhar tudo juntinho com você, tá certo? Detalhes agora de uma mulher grávida que foi detida pela equipe da Rocan durante uma operação de patrulhamento no bairro Arco Verde, aqui em Santa Cruz do Capibaribe. A ação aconteceu em uma área conhecida pelo intenso movimento relacionado ao tráfico de drogas. De acordo com a Polícia Militar, a suspeita já estava sendo monitorada e é conhecida pelo efetivo por estar envolvida em ocorrências anteriores. Ao perceber a aproximação da viatura, ela tentou se desfazer de uma bolsa e tentou ocultar o material. Durante a verificação, os policiais encontraram poções de substância análoga à maconha, uma quantia de R$70 em dinheiro trocado. Vale destacar que, como a equipe era composta apenas por policiais do sexo masculino, não foi realizada a revista pessoal na mulher. No entanto, ao ser orientada ao levantar os braços para afrouxar as mangas da camisa, alguns produtos acabaram caindo. Estavam escondidos dentro das axilas da mulher. Em uma embalagem haviam 12 poções de pedras de crack. Essa droga já estava fracionada e pronta para venda. Segundo a polícia, todo o material pronto para comercialização. Diante da suspeita, ela recebeu a voz de prisão e foi conduzida para a Delegacia de Polícia Civil, juntamente com todo o material apreendido. O caso agora segue sob investigação das autoridades competentes, né, para que ela seja devidamente responsabilizada. Tá aí, portanto, agora passando por esse aperreio, né? Estando grávida, mas se envolveu com o mundo do tráfico de drogas e muito provavelmente vai descer para o presídio devido à quantidade de material que foi encontrado com ela. Diga-se de passagem, a maconha estava em uma bolsa, as pedras de crack estavam debaixo do sovaco. Era a estratégia que essa grávida estava utilizando para esconder essa droga, mas acabou levando a pior com o trabalho policial. 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
3: Minha gente, um jovem foi executado em Caruaru. Esse rapaz de 25 anos foi morto a tiros dentro da própria casa, no bairro Kennedy. Segundo a polícia, três homens invadiram o imóvel e efetuaram disparos de arma de fogo contra a vítima, que morreu ainda no local. Ainda no mesmo espaço foram encontradas drogas, balança de precisão e celulares. O caso está sendo investigado pela Delegacia de Homicídios. Até o momento, ninguém foi preso, mas nós vamos acompanhar detalhes deste homicídio em mais uma reportagem do repórter Adielson Galvão.
7: Durante a madrugada desta sexta-feira, um homem foi assassinado dentro de casa na Vila do Aeroporto, aqui em Caruaru. A vítima, o Vanduí Cícero da Silva Júnior, tinha 25 anos de idade. Ele foi assassinado e, inclusive, estava na companhia da esposa e dos filhos. Enquanto os indivíduos chegaram, arrombaram a porta e acabaram executando a vítima. Estou aqui com o delegado Dr. Eric Costa, delegado-chefe da terceira divisão de homicídios. Doutor, mais um caso, né? De um ex-presidiário que acaba tendo a sua vida ceifada aqui em Caruaru. Delegado, boa tarde.
8: Boa tarde, segundo informações, elementos invadiram a residência e executaram a vítima dentro da residência mesmo, ali na presença da esposa. Nós trouxemos ela até a delegacia, já ouvimos, estamos trabalhando agora para tentar identificar esses elementos.
7: Ô, doutor, e ela disse se ouviu algo dos indivíduos proferindo a vítima? Porque muitas vezes o cara está com tanta raiva e aí naquele momento, né, que ele vai para executar a vítima, ele acaba soltando algo. Ela ouviu algo nesse sentido?
8: Não, a declaração dela não ajudou muito. O que a gente sabe é que a vítima era envolvida com o tráfico de drogas. Tudo indica que a situação ali envolve esse envolvimento dele, né, com a criminalidade. Precisamos saber se ele estava vendendo droga num local que não deveria, se entrou em atrito com algum traficante da área ou alguma outra situação. Que a gente sabe que foi apreendido também material, né, ilícito dentro da residência, como balança, inclusive drogas. Então, a indicativa é de que realmente o crime tem a motivação relacionada ao envolvimento dele com o tráfico.
7: E ele foi morto com quantos tiros?
8: Foram vários disparos, né, de pistola e também de revólver. Foram muitos mesmo, ali cerca de 20, 30 disparos foram efetuados dentro da residência. Todo esse material foi recolhido e encaminhado para a perícia.
7: Doutor, segundo o crime de morte da Vila do Aeroporto, em menos de uma semana...
8: A gente sabe que aquele local ali está sendo... um local com um atrito e uma disputa entre alguns elementos que querem dominar o tráfico de drogas na região ali. A gente já está de olho nessa situação, as investigações elas estão se aprofundando. A gente vai dar uma resposta aí no tempo necessário.
7: Ok, obrigado então, delegado Dr. Eric Costa, né? Portanto, está aí crime de morte ocorrido na madrugada desta sexta-feira, aqui em Caruaru, foi ali na Vila do Aeroporto. A vítima, o ex-presidiário Vanduí Cícero da Silva Júnior, que tinha 25 anos de idade, corpo já encaminhado para o IML aqui da capital do Agreste. As imagens são de Luiz Henrique, repórter Adielson Galvão.
3: Minha gente, uma mulher de 46 anos morreu após ser atropelada na noite da última sexta. Ela tentava atravessar a BR-104 em Caruaru quando o sinistro aconteceu. Segundo as primeiras informações, ela seguia para buscar a filha quando foi atingida por um veículo. O motorista não foi identificado. A Polícia Civil investiga as circunstâncias deste acidente. Tem mais detalhes a respeito dessa tragédia com o repórter Adielson Galvão.
7: No início da noite desta sexta-feira, uma mulher morreu atropelada aqui na BR-104, no perímetro urbano da rodovia, aqui em Caruaru. Foi próximo já do final da avenida Agamenon Magalhães. A vítima, a Josiane Maria dos Santos, tinha 46 anos.

0: que veículo foi que a atropelou? Boa noite.
1: Boa noite. É mais um atropelamento aqui com a vítima veio a óbito, né? No local do sinistro. O veículo não foi identificado até o momento. E aqui tudo indica, ela estava tentando fazer a travessia de um lado para o outro da rodovia, né? Numa área que não é própria para a travessia de pedestres.
0: Inspetor, inclusive, a gente sabe que em nenhuma das rodovias que cortam Caruaru, né, nem BR-104, que é a rodovia onde estamos, nem BR-232, existem passarelas. No entanto, nenhuma delas existe passarela. No entanto, pelo menos na BR-232, recentemente foram colocados redutores de velocidade, né? Aqui, infelizmente, não houve nenhuma colocação recente desse tipo de redutor de velocidade.
1: É, o redutor de velocidade, ele realmente inibe, né? Mas nós não temos nenhum ponto de travessia de pedestres do tipo passarela, né? Apesar de que aqui próximo, ali embaixo do viaduto, o pessoal usa bastante para fazer essa travessia. E tem que ser levado em conta que aqui é uma área que os veículos transitam, principalmente na via principal, com a velocidade alta.
0: Pois é, inclusive ela ia buscar a filha, né, do outro lado da pista e poderia esse acidente ter uma proporção ainda maior. Ela poderia ser atropelada junto com a filha, graças a Deus que isso não aconteceu, mas enfim, acaba sendo mais uma vida ceifada, né?
1: Naturalmente.
0: Oi, inspetor. O pessoal da família, né, disse que ela morava na outra margem e ela justamente estava indo buscar essa filha. Mas o veículo que a atropelou não foi, o motorista se evadiu do local levando o veículo, mas nada impede que as pessoas possam denunciá-lo. Por exemplo, o sujeito tem um carro, chega com esse carro com alguma avaria ali na parte da frente, entrar em contato com vocês da Polícia Rodoviária Federal ou com o pessoal da Polícia Civil?
1: Até o momento o veículo envolvido, como eu falei, não foi identificado, né? Então, como ele colidiu em alta velocidade, com certeza ficou marcas, né? Armações.
0: Alguma avaria, né?
1: Avarias que darão sinais, né, de que ele se envolveu num sinistro, no caso, um atropelamento. Então a gente fica no aguardo. Mas até o momento a gente não tem ainda nenhuma informação.
0: Um veículo, inspetor J. Germano, quem mais da Polícia Rodoviária Federal aqui no local?
1: Inspetor Diogo.
0: Ok, obrigado, J. Germano. Bom, e aí o delegado Eduardo Sunaga acaba de chegar, tá ali conversando com familiares. E aí o que é que vai acontecer, né? Daqui a pouco o IC vai ser acionado, também a equipe do IML, justamente para fazerem a perícia no corpo da vítima, que após ser periciado será encaminhado aqui para o IML de Caruaru. Repito, atropelamento com vítima fatal que aconteceu neste início de noite aqui em Caruaru, foi aqui na BR-104, perímetro urbano da rodovia, aqui após o viaduto, que do viaduto justamente sobre a avenida Agamenon Magalhães, sentido Campina Grande. Então foi o local exato deste acidente, inclusive aqui bem próximo de onde estamos, é onde tem a saída após o viaduto, né? O viaduto fica aqui por trás de onde estamos, né? Então após o viaduto, a gente vê aqui um congestionamento é não, porque o tráfego teve que ser desviado para a via local. Então, ali nós temos a saída do viaduto, né? E é justamente o trajeto que o pessoal está tomando agora para seguir viagem, porque a Polícia Rodoviária Federal trancou esta via justamente para que a cena do crime não seja alterada, né? E agora vamos aguardar a chegada do pessoal da Polícia Científica para que o corpo seja periciado e encaminhado para o IML aqui da capital. Capital do Agreste. A reportagem é de Adielson Galvão.
2: Valeu, Adielson, pelas informações. Nós vamos para o intervalo. Daqui a pouquinho voltaremos com outros assuntos aqui no programa. Já já detalhes de um duplo homicídio que aconteceu aqui no estado de Pernambuco. Em instantes vamos trazer outros casos que aconteceram aqui no nosso estado. Movimentação intensa na área policial neste final de semana e daqui a pouquinho você confere todos os detalhes aqui no Rota da Notícia. É só aguardar mais um pouco.
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6: E a gente, estamos de volta com Rota da Notícia e queremos agradecer a você que está aí do outro lado acompanhando o nosso programa em casa, no trabalho, no trânsito. Você que hoje está no seu descanso, né? Mas está ligadinho aqui com as notícias policiais. O nosso muito obrigado mesmo pela sua audiência, seja pelo rádio ou através da internet. Deixa eu só confirmar aqui para você o nosso número da redação, tá? Do programa Rota da Notícia, do Santa Cruz Online. Se você ainda não salvou esse contato, passa a salvar, porque a partir de agora, né? Nós vamos receber a sua denúncia, a sua reclamação, o seu agradecimento por aqui, nesse contato de WhatsApp que está aparecendo na sua tela. 81-DDD-989-38-0000. 989-38-0000. Devido à quantidade de matérias que temos hoje no programa, não vai ser possível trazer as participações dentro do nosso WhatsApp. Eu só tô confirmando aqui para você, porque amanhã a gente espera a sua participação aqui dentro do Rota da Notícia, tá certo? Então, se você tem alguma reclamação a fazer, tem algum agradecimento, tem alguma dúvida, manda para o nosso WhatsApp. Você pode mandar agora mesmo, vai mandando durante o dia e a nossa redação está de olho, vai verificando tudo e aí, consequentemente, amanhã estaremos trazendo as participações do nosso povo através do nosso WhatsApp aqui do Santa Cruz Online, tá? 989-38-0000. 89-38-0000. Esse é o canal para você se ligar aqui com a gente. Muito obrigado também a quem tá aqui comentando, né, na nossa live. Obrigado a vocês que estão tirando um tempinho para comentar. Hoje, devido à quantidade de material, nós vamos ficar devendo os abraços, tá? Mas olha, a gente traz detalhes agora para você de um duplo assassinato que aconteceu aqui no estado de Pernambuco. Esse duplo homicídio foi registrado na tarde do domingo, na Vila do Aeroporto, em Caruaru. Rosângela Araújo Souza, de 32 anos, e Carlos Gabriel da Silva, de 22 anos, foram mortos a tiros dentro de uma residência. Na mesma ação, Alex Araújo Souza, de 27 anos, também foi baleado e socorrido em estado gravíssimo para o Hospital Regional do Agreste, após ser atingido com um disparo na cabeça. Durante a perícia, a Polícia Civil encontrou uma substância de entorpecente dentro do imóvel. A principal hipótese é de que o crime pode ter ligação com o tráfico de drogas, mas a motivação ainda está sendo investigada. O delegado informou que as equipes continuam as diligências para identificar os autores desse ataque e esclarecer as circunstâncias para o duplo assassinato. Até o momento, nenhuma linha de investigação está descartada. A Polícia Civil também destacou que a falta de câmeras e monitoramento da vila do aeroporto dificultam o trabalho investigativo e pede para que moradores que tenham informações sobre o caso que entrem em contato de forma anônima para ajudar o trabalho de investigação. A motivação desse crime permanece desconhecida e o caso continuará sendo acompanhado pelas autoridades competentes. Minha gente, um grave acidente foi registrado no último domingo, no quilômetro 66 da BR-116, no município de Cabrobó, do sertão pernambucano. A ocorrência deixou duas pessoas mortas e outras feridas. Segundo a Polícia Rodoviária Federal, a colisão foi de tipo frontal, envolvendo uma caminhonete estrada e um Honda HR-V. A suspeita é de que o utilitário tenha invadido a contramão da rodovia. Na estrada estavam três ocupantes. Dois passageiros morreram ainda no local. Uma mulher de 55 anos e um homem que não foi identificado. A motorista teve apenas ferimentos leves. Já no outro veículo estavam um casal e duas crianças de 2 e 11 anos que ficaram feridos e foram encaminhados para o Hospital Regional em Salgueiro. Os motoristas dos veículos realizaram o teste do bafômetro e o resultado foi normal. A PRF permaneceu no local, orientando o trânsito, aguardando também a chegada das equipes do IC e do IML. A Polícia Civil agora passa a investigar as circunstâncias deste acidente. Se liga aqui porque eu tenho um recadinho para você agora. 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
6: Minha gente, tivemos uma ocorrência de perturbação de sossego que foi parar na delegacia de polícia civil. E esse caso aconteceu por conta de um equipamento utilizado em muitas motos aqui de Santa Cruz do Capibaribe e de toda a região. É o famoso escapamento barulhento. Tem muita gente que usa, né? São equipamentos, são escapamentos que são denominados como equipamentos de uso em específico para o pessoal que faz transportes, né? Que faz o uso no dia a dia em modalidades esportivas. Essa é a palavra, para modalidades esportivas. Só que tem muita gente que usa na sua moto como um escapamento normal, regularizado, e acaba provocando perturbação de sossego na sociedade por onde essas motos passam. Eu sei que é um trabalho complicado, viu, para a polícia ter que acompanhar todas as motos que estão com escapamento barulhento. Mas quando a guarnição está na rua e se depara com um caso como esse, é óbvio que essa situação vai parar na delegacia de polícia civil. É o que aconteceu nesse caso, onde uma pessoa, por conta de escapamento barulhento, acabou se dando mal e o caso foi parar na DP. Você confere a reportagem completa agora do Anderson Mardoqueu.
7: Exato, o policiamento militar do 24º Batalhão está apresentando mais uma ocorrência na delegacia, a condução de um jovem e também uma motocicleta. Para mais informações sobre este ocorrido, eu converso nesse momento com o sargento Luciano Monteiro, que pode ser repassado, guerreiro, de informações iniciais sobre essa situação. Mais uma vez, boa noite.
8: Boa noite. A gente estava em Rondas, no distrito de São Domingos, pertencente a Brejo da Madre de Deus, quando um condutor passou pela gente com um cano adulterado, emitindo um volume, um som muito alto, que de pronto a gente iniciou um acompanhamento onde foi possível alcançar ele na Avenida Padre Zuzinha, que foi dada a ordem de parada e prontamente o condutor acatou a ordem, parou, colaborou a todo momento com as ordens dadas pelo policiamento. E após a abordagem foi constatado que a moto possuía um cano adulterado, chamado esportivo, e além de outras coisas suprimidas de itens de segurança, como lameira cortada e retrovisores. O indivíduo não apresentou nenhum documento, ele não portava nenhum documento, e que diante dos fatos a gente trouxe para a delegacia para serem tomadas as medidas cabíveis.
7: Fato a me chamar a atenção também, comando, nessa ocorrência, trata-se de algumas partes na motocicleta que se falta, a questão da lameira, cano de escape também, como foi aqui bem relatado, além de outros utensílios.
8: A moto, ela não tem condições de transitar, tá entendendo? Tem freio ruim, a parte elétrica também não ajuda, digo isso porque eu quem conduzia ela para cá. E eu percebi a falta de alguns itens como essencial, né? Exemplo, o freio, que é muito fraco. E diante disso, foi apresentado a moto, foi apresentado o indivíduo e estamos aguardando a medida cabível por parte da delegacia.
7: Eu pude visualizar em uma das pernas dele a questão de uma tornozeleira. Ele chega a repassar algum tipo de informação?
8: Sim, ele repassou. Segundo ele, teria sido por conta de uma briga de uma ex-companheira dele e que teria uma medida protetiva. E por esse fato ele tem a tornozeleira.
7: Um fator também a se chamar a atenção da população que nos acompanha nesse momento é que quando for adquirir qualquer tipo de motocicleta, que se prontifique na questão desses canos esportivos, até porque faz uma barulheira danada e incomoda a população.
8: Isso. Esses canos ditos esportivos, eles causam perturbação de sossego e nós do 24º Batalhão estamos aqui para coibir esse tipo de atitude por parte desses condutores que, na verdade, andam bagunçando, né? Então a gente tenta inibir esse tipo de comportamento.
7: Aqui na delegacia já foram adiantados quais os procedimentos?
8: Ele foi apresentado agora, está sendo ouvido. E posteriormente a gente vai saber o resultado das medidas cabíveis.
7: Algo mais a acrescentar, guerreiro? Fique à vontade.
8: A população pode contar com o policiamento do 24º Batalhão e que estamos aí para trazer paz e tranquilidade a toda a sociedade.
7: Qual o efetivo presente deste ocorrido?
8: O oficial de operações é o Tenente Sávio. O condutor, sargento Luciano, que é esse que vos fala, e o motorista, o CBC Oliveira.
7: Tá aí, situação apresentada mais uma vez na delegacia de plantão de Santa Cruz do Capibaribe. A reportagem é do Anderson Mardoqueu.
6: Valeu, Anderson, pelas informações. E aí, sinceramente, eu não sei o que há de tão atraente em um cano esportivo, né? Sei que tem muita gente que gosta, obviamente. É perceptível que muita gente gosta porque tem muita gente com esse tipo de cano na motocicleta. Mas eu não vejo uma finalidade clara, né, plausível para poder fazer uso desse equipamento. Porque não dá potência à moto, não deixa a moto com um melhor uso, é apenas com uma finalidade, fazer barulho. Esteticamente, não vou nem entrar nesse aspecto aqui, porque se disser, não, mas é porque fica mais bonita a moto. Não, tem outros canos também que são vendidos, que são silenciados, né, que atendem os critérios da lei e que poderiam ser colocados. Mas a única finalidade é fazer barulho. E aí, como se não bastasse, minha gente, que já faz um barulho absurdo, aí tem aquele ou aquela pessoa, né, que vai e corta giro na frente da casa do pessoal. E às vezes tem idoso, tem criança, tem animal. É numa dessas que a gente fica feliz quando a guarnição consegue apreender. E me faz recordar, não tão distante, ocorrências que aconteceram a nível de operação, aqui em Santa Cruz, em Toritama, por exemplo, dos agentes fiscalizadores de trânsito apreendendo uma determinada quantidade desses canos e trazendo um verdadeiro alívio para a sociedade. Pena que esse alívio não dura tanto, né? Porque continuam vendendo, e se existe esse facilitador de ser vendido, é óbvio que esses indivíduos, né, que estão com a necessidade de uso desse cano, vão colocar na moto e aí vão fazer barulho por onde passam, tirando o sossego da população. E aí, por esse crime, por perturbação de sossego, essa ocorrência foi parar na delegacia e pode esperar que outras logo logo aparecem aqui no programa também, viu? Porque com a repercussão desse caso, naturalmente, pode ser que operações comecem a ser montadas a fim de coibir o uso desse equipamento barulhento, desses canos esportivos, né, que são utilizados dentro da cidade sem nenhum pudor. Bom, para finalizar o programa, a gente traz detalhes de um falso policial que foi preso. Esse caso aconteceu no início deste final de semana, após um homem se passar por policial para ameaçar um casal em frente a uma praça em Garanhuns, no Agreste Pernambucano. O suspeito, identificado como o Alisson Cardoso dos Santos, de 31 anos, foi preso e, de acordo com a Polícia Militar, ele abordou as vítimas, encostou uma arma no peito delas, retirou a chave da motocicleta e passou a revistar o veículo, afirmando ser um policial. A arma utilizada era uma pistola de pressão. O homem foi detido pela Polícia Militar e encaminhado para a delegacia, onde o caso permanece sob investigação. E com essa, a gente finaliza esta edição do Rota da Notícia, agradecendo a você que esteve nos acompanhando até o finalzinho do horário. Obrigado a você que está pelo rádio, na Rádio Vale, Rádio Cambucá FM, Jataúba FM também. Obrigado a você, internauta, através do nosso canal do YouTube. Nós marcamos um novo encontro para amanhã às 7 horas, se Deus assim nos permitir, tá certo? Obrigado a você que esteve aqui, né, ligadinho na nossa programação, ligadinho no nosso programa, nos conferindo o primeiro lugar de audiência. Obrigado aos nossos anunciantes. Agradecer também os trabalhos técnicos do Eduardo Brito e da Lisandra, a produção do Luiz Mendonça e a direção geral do Ney Lima. Um forte abraço deste amigo de vocês, Gilson Fernandes, e até o nosso próximo encontro, se Deus quiser.
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0: Olha, show da Cambucá, na sua Cambucá FM, que coisa boa, né? Nessa manhã de segunda-feira. Show da Cambucá a partir de agora. Pra você que tava ligadinho com o programa Rota da Notícia, com ele, Gilson Fernandes, volta amanhã, a partir das 7 da manhã aqui na nossa programação, tá bom? A partir de agora, show da Cambucá, muita música boa. Lembrando que às 10, Padre Reginaldo Manzotti, e meio-dia tem ele, Jota Lima, com as principais notícias de toda a nossa região. Né? É claro, lembrando que a partir do meio-dia, né, aqui na nossa programação, as notícias de toda a nossa região, inclusive, viu, meu filho? Daqui de Santa Maria também, o que aconteceu, né? O homicídio que aconteceu aqui no final de semana. Tudo isso e muito mais a partir do meio-dia com ele, Jota Lima, aqui na programação da Cambucá FM. É isso? Ó, 8h05 para você que tá aí do outro lado nessa segunda-feirona, feira livre em nossa cidade. Tá um pouquinho triste porque a nossa seleção brasileira perdeu, não é isso? Mas vida que segue, o Hexa não veio desta vez, mas em 2030 tem mais. Vamos se organizar, né? Vamos se organizar aí, fazer uma seleção bem melhor, viu, Xaropeu? Essa eu sabia que não chegava a lugar nenhum, viu? E se o nosso bom Deus permitir, a gente estamos aqui firme e forte, né? Na próxima Copa, viu, Xaropinho? Brasil acima de tudo, viu? É.
1: Brasil!
0: Isso. Não vamos desanimar, não. Não vamos desanimar.
2: Que eu preciso.
0: Show na Cambucá, amanhã de segunda-feira, 6 de julho. Começando a partir de agora, tem música.

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0: ficar, né?
1: Eu vou ficar.
0: Vai ficar. Obrigado, gente.
2: Uma salva de palmas, Leonardo, por favor.
0: Deus abençoe a todos vocês. Obrigado.
1: Obrigado, você tá?
0: Se der tempo, abençoe vocês também, viu, gente?
2: Tchau, tchau, valeu.

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Louvado seja nosso Senhor Jesus Cristo, para sempre, sempre seja louvado. Como é que foi seu final de semana, querido filho, querida filha? Foi tudo em paz, pelo menos nós desejamos e pedimos as bênçãos de Deus para o final de semana, sem briga, sem discórdia, sem desavença. E aí, você foi à missa? Espero que sim. Sempre comece segunda-feira lembrando, semana com a missa é semana com a graça de Deus. Filhos amados, povo querido, nós continuamos neste mês de julho, mês de Nossa Senhora do Carmo, madrinha da obra Evangelizar é Preciso, mês do Santíssimo Sangue de Jesus, e nós estamos em plena novena, São Bento, rogai por nós. Saúdo a todos, a partir da Rádio Evangelizar, de onde tudo começa, as rádios irmãs, cujos nomes cito neste momento. Mesmo em meio à tempestade. Em Deus, minha fé inabalável. Diga isso, gente. Ânimo, povo de Deus, coragem. Não é mais.

0: Mais uma semana, não é mais uma segunda-feira. Obrigado, Senhor, por eu estar vivo. Acorda, povo de Deus. Saúdo pela TV Evangelizar, sinal digital em todo o país, em várias cidades, canal aberto, YouTube, Padre Manzotti Oficial, pelo aplicativo da Associação Evangelizar é Preciso e todas as plataformas digitais. Vamos lá, gente. Peça uma fé inabalável. Vai, sacristão, deixa rolar mais um pouquinho. A fé não é ausência da dor. Acredite nisso. É saber onde ancorar. E ancorar em Jesus Cristo é o melhor caminho. Mesmo em meio à tempestade. Minha fé inabalável. Dai-me, Senhor, esta fé inabalável. A minha fé em Deus é inabalável. Em nome do Pai, do Filho e do Espírito Santo. Amém. Enquanto Jesus estava falando, um chefe aproximou-se. Inclinou-se profundamente diante dele e disse: minha filha acaba de morrer. Mas vem, impõe a tua mão sobre ela e ela viverá. Para pensar. Uma filha acaba de morrer. Como você reagiria para este homem deixar a filha que acabara de morrer e ir até Jesus? É porque tinha muita fé. Você compreende isso? E fica um questionamento. Nas horas mais difíceis da tua vida, a quem você recorre? Você deixa o desespero tomar conta? Aprendamos com esse primeiro gesto, mas não é tudo. Jesus levantou-se e seguiu junto com seus discípulos. Nisto, uma mulher. Agora vem um outro fato. Uma mulher que sofria de hemorragia há 12 anos veio por detrás e tocou a barra do seu manto. Ela pensava consigo: se eu conseguir ao menos tocar no manto dele, eu ficarei curada. Pensa nisso. Se eu tocar ao menos no manto de Jesus, eu ficarei curada. Jesus voltou-se ao vê-la e disse: coragem, filha. Tua fé te salvou. E a mulher ficou curada a partir daquele instante. Chegando na casa do chefe, o primeiro personagem, Jesus viu os tocadores de flauta e a multidão alvoroçada. E disse: Jesus, disse: retirai-vos, a menina não morreu, está dormindo. E começaram a caçoar de Jesus. Quando a multidão foi afastada, Jesus entrou, tomou a menina pela mão e ela se levantou. Essa notícia se espalhou por toda a região. O evangelho de hoje fala de duas curas. Uma ressurreição, uma reanimação, para ser mais preciso no termo. E uma cura de uma mulher com hemorragia. O que você quer pedir a cura hoje? Senhor Jesus, eu peço. Eu clamo. Estende a sua mão, Jesus, sobre mim, sobre a minha enfermidade. Qual é a tua enfermidade? Fala com Jesus. A mulher estava com hemorragia. A filha do homem estava morta. Veja, um caso extremado de morte. Você, o que quer pedir a Jesus? Diga com confiança: Jesus, eu te peço essa graça. Eu sei que eu não mereço. Tenho consciência das minhas misérias e até da minha falta de fé. Mas por teu amor, eu clamo ao teu amor. Eu clamo à tua misericórdia, Jesus. Estende a tua mão, Jesus, e toca em mim. Estende a tua mão e toca em mim, Jesus. Tire essa doença grave. Tire essa doença crônica. Jesus, toca em mim. Eu preciso ser curado. Preciso tanto ser curado. Cura da depressão, peça para Jesus. Você que está sentado ali nesse sofá, que deu uma parada agora. Você que está com essa vassoura na mão. Estou falando com você. Seja essa mulher a pensar, se eu tocar ao menos no manto de Jesus, eu ficarei curada. Jesus, cure a depressão. Cure esse pensamento de destruição, de autopunição. Senhor Jesus, nós te pedimos por esta pessoa que está com a ferida aberta. Cicatrize essa ferida, Senhor. Já foram tantos remédios, tantos médicos. Deus de misericórdia e de bondade, entre nesta casa agora. Esta mulher que está com uma dor no braço, que não consegue nem levantar para pegar uma xícara, não consegue levar a xícara de café na boca com esta mão, com este braço. Senhor Jesus, nós te pedimos por misericórdia e compaixão. Esta pessoa, curai, Jesus. E você que está, vai pedindo, Jesus, estende a tua mão e toca. Estende a tua mão e me cura, Jesus. Repita de novo, Jesus, estende a tua mão e toca. Jesus, estende a tua mão e me cura. Eu preciso tanto ser curado, Jesus. Nós só começamos o programa. O intervalo é rápido e nós voltamos com partilha de vida, leitura orante. Volte comigo.
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3: Esteja com você, Deus abençoe. Você fala de onde?
4: Amém. Eu falo de Mandaguaçu.
3: Mandaguaçu, seja bem-vinda. Como é que você me acompanha, Mandaguaçu, Paraná?
4: Isso, pela Rádio Pomeia.
3: Mandaguaçu, para quem não sabe, muito próximo de Maringá. Então, eu acredito que aí também chegue o canal 31.1, não chega?
4: Isso, chega sim.
3: TV Evangelizar. Fale lá, Fernanda, a palavra é sua.
4: Padre, eu queria fazer uma partilha, né?
3: Pois não.
4: Esses dias eu escutei o senhor falando sobre o livro Inabalável, né? É. Com fé, a tempestade vai passar.
3: Sim.
4: E na chamada ali o senhor disse que para as pessoas que não entendiam muitas vezes o motivo de uma doença, algo, né, que acontecesse com a gente, que o livro ia trazer essa clareza, né? E aquilo me tocou bastante. Eu falei, é o que eu preciso. É. Então eu procurei o livro, né? Comprei ali o livro. Chegou, no dia que chegou, eu já comecei a leitura porque eu estava bem ansiosa.
3: Certo.
4: E já no primeiro capítulo ali veio as respostas que eu precisava, veio aquele questionamento que eu me fazia, né? Então, para você entender o contexto, padre, eu tenho o meu pai acamado, né, já há 1 ano e 8 meses.
3: Tá.
4: O meu pai era uma pessoa super saudável, ativo, cheio de vida, e foi fazer uma cirurgia da coluna, né? E no pós-cirúrgico ele teve uma parada cardíaca de 12 minutos.
3: Misericórdia.
4: E após essa parada cardíaca ele não voltou mais, né? Ele está até hoje em estado vegetativo.
3: Misericórdia, então, filha, pelas santas chagas.
4: Eu levei o meu pai cheio de vida no hospital, acompanhei todo, né, o processo ali desde as 5 horas da manhã, e quando foi 11 horas da noite meu pai teve essa parada cardíaca, e desde então eu não tive mais o meu pai de volta, né? A gente cuida dele até hoje, né? Ele respira por aparelho, ele está em casa, mas não tem nenhum tipo de reação, nada. A gente não sabe se ele escuta algo, né? Mas não tem nenhum tipo de reação. E a gente se questionava bastante, né? O porquê uma pessoa tão cheia de vida, por que acontecer isso, ficar nessa situação. E eu ouvi muitas vezes, padre, algo que doía muito. É. Algumas pessoas diziam que ele estava pagando por algo fez, né, em vida, que algo de ruim, algum pecado, ele estava pagando. E aquilo me doía muito, muito.
3: Com certeza.
4: Porque eu desconheço uma pessoa tão boa quanto meu pai. E mesmo que fosse, eu não tenho esse pensamento de que Deus nos pune, né? Dessa maneira.
3: Concordo plenamente.
4: E o livro me trouxe, né, ali a história de Jó, onde ele perdeu tudo, né? E ainda assim manteve a sua fé.
3: Isso.
4: E o que aconteceu não foi para punir ele, não foi um castigo, ele era um homem honrado, né?
3: Isso.
4: E aí eu entendi que o que estava acontecendo com meu pai, com a minha família, não era uma punição. E que mesmo, né, com todas essas coisas ruins que aconteceu,
3: claro,
4: aconteceu coisas boas, padre. A gente tem um testemunho nesse período que meu pai esteve assim. O meu irmão, ele já sofria com alcoolismo, né? Meu irmão mais velho já sofria com alcoolismo. E devido a tudo que aconteceu, ele ficou muito pior. Ele começou a beber muito. E a gente já tinha todo aquele desgaste de cuidar do meu pai dia e noite. E ele se afundando no álcool.
3: Sim.
4: E a gente conseguiu a libertação dele, padre, nesse período. O meu irmão, ele se libertou do álcool, ele
3: arrepiado.
4: Se converteu. Padre, era uma coisa que meu pai lutava muito para que acontecesse. E meu irmão, ele se converteu, hoje ele está dentro da igreja, ele participa dentro da igreja. Ele faz parte do movimento campista, né? Assim como eu, meu outro irmão também somos campistas. E assim, a gente ouve muito, né? Como pessoas de dentro da igreja que rezam, passam por essas coisas, né? Passam por essas turbulências, essas dificuldades. E o livro me trouxe esse entendimento de que a gente tem que perseverar, que o sofrimento não é um castigo, que a gente tem que manter a confiança em Deus, independente do que acontece.
3: Então, o sofrimento em Deus é um processo de maturidade, né? E de libertação.
4: Um crescimento, né? Um crescimento ali. Nossa, e a gente cresceu muito espiritualmente, cresceu muito. A gente se uniu mais, sabe? A gente esteve mais junto. Aprendeu a cuidar do meu pai. Padre, posso te falar uma coisa até, assim, forte. Eu descobri um amor pela minha família, pelo meu pai, que nem eu sabia que eu tinha.
3: Acredito plenamente. Cuidar,
4: o dar banho no meu pai no leito, sabe? Cuidar com todo aquele carinho e entender que tudo que ele fez por nós ali quando criança, eu estava fazendo por ele agora, nesse Verdade. Momento tão frágil que ele está. Vocês descobriram um amor, o amor que Deus tem por nós Amém. Também, por me capacitar de fazer isso. Eu sou muito grata, sabe? Mesmo diante de tudo isso que aconteceu, eu sou muito grata a Deus por ter fortalecido a minha família para percorrer tudo isso.
3: Nossa, eu estou edificado demais com o seu testemunho, viu? Muito edificado, fiquei arrepiado. E já valeu a pena ter escrito o livro. Só pelo testemunho que você deu, já valeu a pena.
4: E eu digo para as pessoas, leiam, porque vocês vão tirar muita coisa boa Amém. Dentro desse livro, vai ser muito, muito edificante. Eu sei que para cada um ali tem um pedacinho, um trecho que você precisa ler, que você precisa sentir, porque tá o livro é sentir.
3: É verdade. E por gentileza, você pode dizer o nome do seu pai para que rezemos?
4: Sim, o nome do meu pai é João Flor Filho.
3: João?
4: Até... Flor Filho.
3: Tá.
4: Até, padre, num evento que o senhor teve do Tenda Brasil, né, que é o encontro dos campistas,
3: Sim.
4: o meu irmão estava participando, fazia poucos meses que tinha acontecido isso com meu pai,
3: Entendi.
4: Né, e o senhor rezou a missa na intenção dele,
3: ah,
4: e eu
3: bom.
4: Coloquei o celular ali pertinho do meu pai para ele ouvir, sabe, porque ele era apaixonado pelo senhor, ele não
3: tá
4: perdia
3: certo.
4: Uma missa, um programa, ele ouvia tudo. Então a gente colocou ali pertinho para ele ouvir e sentir aquele carinho do senhor orando
3: tá
4: por ele.
3: E vamos continuar rezando. Muito obrigado pela
4: Amém,
3: sua grande
4: padre.
3: Partilha. Vamos rezar pelo seu João, rezar por toda a sua família. Deus seja abençoado pelos campistas desse movimento tão importante. Meu abraço, Fernanda de Mandaguaçu. Lá chega a TV Evangelizar, canal 31.1. Ela citou a Rádio Colmeia FM de Maringá, Padre Vinícius Alves Martins. Também tem a Rádio Rainha FM, o arcebispo Dom Severino Klazen de Maringá. Essa música mesmo, essa questão, inabalável. O livro foi tão forte para mim, que você encontra em todas as livrarias do Brasil, gente. Você viu, ela falou, eu não sabia que ela ia falar sobre isso, você encontra inabalável em todas as livrarias do Brasil. Esse livro foi tão forte no meu coração, que eu acabei tendo a inspiração em transformar em melodia. E saiu essa música, junto com o Renan. Louvado seja Deus, inabalável. Minha fé, inabalável. Padre, na minha cidade não tem livraria. Você pode pedir pelos produtos que evangelizam.com.br. Escute esse testemunho, por favor.
0: Quem fala é Sônia, da cidade de Simão Dias. Eu quero deixar o meu testemunho de graça alcançada, que há 5 anos eu estava lutando para conseguir a minha aposentadoria. E após eu ter visto uma de nossas irmãs dando testemunho que fez o propósito do livro Ouro,
3: Olha
0: nesse
3: aí,
0: mesmo
3: gente.
0: Momento eu peguei a graça
3: meu
0: para
3: Deus.
0: Mim e fiz o meu propósito do livro Ouro. Se Deus
3: sim.
0: me abençoasse com a minha
3: Vou
0: aposentadoria, eu faria. Pedi a Ele que fosse antes que terminasse as parcelas.
3: Olha
0: e graças
3: aí.
0: A Deus, assim que foi feito o meu propósito, com 15 dias a advogada
3: a
0: me ligou
3: arrepia,
0: para.
3: Né,
0: Estou dando meu testemunho.
3: Olha
0: de graça alcançada, graça testemunhada. Toca o sino, sacristã.
3: Gente do céu, emocionante hoje, viu? Com um nó na garganta, escutar esses testemunhos maravilhosos. Sônia, Deus abençoe, filha. Deus abençoe. E aí, Simão, Dias, Sergipe. O bispo da diocese de Instância, Dom José Genivaldo Garcia, Deus me dá forças para lutar. diz a música. Louvado seja Deus. Digo por você, Sônia, que doou para o Livro Ouro e todos os que fizeram a doação do Livro Ouro. Louvado seja Deus. Vou para o intervalo e volto com a leitura orante. Volte comigo.
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1: Deus, fala comigo, Deus.
0: Você está gostando da leitura orante? Vamos lá, gente. 1 Coríntios, capítulo 7, hoje, versículo 17. Cada pancada, hein? Olha, gente do céu. Semana passada foi sobre os conselhos de casais. Quem perdeu, não me canso de dizer. Eu uso as redes sociais com este propósito. Às 8 horas da noite eles fazem um corte. Se você perdeu semana passada, vai lá, YouTube Padre Manzotti, leitura orante, e veja a semana passada. Escute, são no máximo 7, 8, 10 minutos, dependendo do dia, os conselhos para os casais e para as famílias. Vamos ao texto de hoje. Cada um deve continuar vivendo de acordo com o dom que o Senhor lhe deu e na condição em que se encontravam quando Deus os chamou. É essa a regra que eu ensino a todas as igrejas. Se um homem judeu que é circuncidado aceita o chamado de Deus, ele não deve tirar as marcas da circuncisão. Se um homem, aqui volta o tema da circuncisão, mesmo porque não tem como tirar a marca da circuncisão, mas veja onde Paulo vai chegar. Se um homem não judeu, que não é circuncidado, aceita o chamado de Deus, ele não deve ser circuncidado. Inclusive isso foi matéria do primeiro concílio de Jerusalém e está em Atos dos Apóstolos, Apóstolos capítulo 15. Não faz diferença estar circuncidado ou não. O que é que importa? Toca o sino, sacristão. Versículo 19. O que importa é obedecer os mandamentos de Deus. Não importa ser circuncidado ou não. O que importa é obedecer os mandamentos de Deus. Então fica a pergunta: tem obedecido os mandamentos de Deus? Você, eu. Ou nós queremos fazer dos mandamentos o que eu chamo de um buffet livre, que não existe. Esse eu aceito, esse eu não quero. Ah, hoje eu quero beterraba, hoje eu quero alface, hoje eu quero chuchu. Não, os mandamentos de Deus, todos são importantes. Todos, mesmo aqueles que colocam em xeque, principalmente estes, a nossa forma de viver. Eu não escolho o que viver, tudo é para ser vivido. Versículo 20. Cada um deve continuar como era quando aceitou ser chamado por Deus. Você era escravo quando Deus o chamou, não se preocupe com isso. Mas se você pode se tornar livre, então aproveite a oportunidade. Pois o escravo foi chamado pelo Senhor e agora um homem livre, que pertence ao Senhor. Assim também o homem que é livre, que foi chamado por Cristo, é escravo de Cristo. Um homem livre, chamado por Cristo, é escravo de Cristo. Escravo de Cristo. Padre, é muito forte. Ora. Você esqueceu por acaso? Eis aqui, tem uma tradução que fala: a serva do Senhor, faça-se em mim segundo a vossa palavra. Mas existe uma outra tradução que diz: eis aqui a escrava do Senhor, faça-se em mim segundo a vossa palavra. E que bom sermos escravos de Cristo. Versículo 23. Deus comprou vocês por um preço. Portanto, não se torne escravos dos seres humanos. Irmãos, cada um deve continuar na presença de Deus, assim como quando Deus o chamou. Senhor, eu me faço teu escravo. Não tenha receio de dizer isso. Mas se por acaso, Senhor, eu sou escravo dos homens e aqui do mundo, escravidão do mundo, consumismo é uma escravidão do mundo. A ganância pelo dinheiro é uma escravidão do mundo. A vaidade, quando a pessoa é extremamente vaidosa, onde a beleza é algo idolatrado, a pessoa se torna escrava. Eu te pergunto, em algum momento ou em algum aspecto, você se sente escravo do mundo? Um vício, não importa qual seja, é uma escravidão. Um vício de jogos apareceu muito aqui recentemente. O vício do cigarro, o vício do álcool, o vício das drogas, o vício da fofoca, são escravidões. Não importa o que nos prende, estamos presos. E nós somos feitos para sermos de Cristo. Então, o que na minha vida e na tua vida está impedindo sermos de Cristo totalmente? Pense um pouco, reflita. O que é que hoje está sendo um obstáculo para uma entrega total a Cristo? Senhor, libertai-nos. Quero ser livre. É o que voltaremos rezando depois do intervalo. Volte comigo.

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0: Filhos queridos, reflita um pouco. Onde você pede, quero a graça de ser livre. Todos nós, em maior ou menor proporção, nos tornamos escravos, reféns de nós mesmos ou do mundo. Então pede a Deus, eu peço a graça de ser livre. Você sabe que a liberdade nos leva a amar mais. É, quem é livre ama mais. Quem é livre perdoa mais. Quem é livre consegue ser uma ponte dentro de casa. Então, Senhor, eu quebre as correntes. Eu quero voar, eu quero ser livre. Livre para Cristo. Quero ser livre. Sim, cante isto. Livre para viver o teu amor, Jesus. Cante mais uma vez. Quebre os grilhões, Senhor. Quebre, Senhor, minhas amarras. Corte, Senhor. Quero ser livre. Só Deus cura, liberta o amor.
1: Toda minha ferida sarou.
0: Dai-me a liberdade, Jesus. Amém. Esta foi a leitura orante de hoje. Quero ser livre. Tereza, que a paz de Jesus esteja com você. Tereza?
2: Bom dia,
0: padre. Bom dia, Deus abençoe.
2: Amém.
0: Você fala de onde, Tereza?
2: De Cuiabá.
0: Meu abraço a Cuiabá. Como é que você me acompanha aí?
2: Pela Rádio Difusora.
0: Rádio Difusora. Opa, é. Meu abraço, Rádio Difusora, Bom Jesus. Pois não, fala, Tereza.
2: Sim, padre, eu quero uma... Primeiro, eu quero uma oração, porque tem um ano que eu estou doente, com problema de coluna, que eu não estou conseguindo nem mesmo ir na igreja, na missa, frequentar a missa, porque não aguento andar com minha perna ruim. Meu marido também não está bem da cabeça, também está com problema no joelho, ruim da cabeça. E é só eu, padre. O meu problema é esse, que ele não tem visita, ele não tem ninguém, meus filhos não importam de vir fazer uma visita, ajudar, me ajudar, padre, porque eu não estou aguentando com dor, minha coluna. E os filhos nem aparecem para me ajudar. E ele está assim, mesmo fraco mesmo da ideia. E não parece ninguém para ajudar, me ajudar. E eu também estou quase não estou aguentando cuidar dele.
0: Como é que é o nome do seu marido? Só um minutinho.
2: José Rosário de Almeida.
0: José Rosário. Filha, quantos anos você tem?
2: Eu estou com 76 anos.
0: Tá.
2: E ele com 84.
0: Quantos filhos vocês têm?
2: Eu tinha 8, padre, agora fiquei só com 5. E hoje está fazendo 4 meses que eu perdi a filha que mais me ajudava. Essa que me ajudava mais, padre.
0: Meus sentimentos pela perda. Como é que era o nome dela, falecida?
2: Juscelene Lúcia de Almeida. Essa que me ajudava, essa que ia comigo no médico, levava ele, cuidava dele. E aí deu um câncer nela, de repente, padre, foi assim...

0: rapidamente ela faleceu. Agora,
1: meus sentimentos.
0: Foi a filha mais que me ajudava, que cuidava de mim, que cuidava dele. Aí agora ela faleceu. Hoje está fazendo cinco meses que ela faleceu.
1: Meus sentimentos pela sua perda. Mas, filha, a senhora já pediu ajuda para os filhos?
0: Já pedi, padre, já pedi ajuda. Inclusive, eu tenho uma que nem tem na minha casa. Inclusive, que é porque ela passou para outra religião.
1: Ei,
0: ela nem vem na minha casa, ela
1: que bonito,
0: não liga,
1: né?
0: Para saber como que a gente está. E não aparece. Tenho outra também que é a mesma coisa, que nem vem na minha casa.
1: Meu Deus.
0: Eu fico sozinha, cuidando dele desse jeito, quase que não estou aguentando, com muita dor que eu sinto na perna.
1: Entendo.
0: Que não estou nem conseguindo bem ir na missa, padre. Estou com tanta tristeza de não poder nem ir na missa sozinha, porque eu saio assim, eu caio.
1: E também como deixar ele, né? Mas, Tereza, é lamentável que seus filhos façam esse abandono. É um abandono. Isso é um abandono inadmissível, né? A lei é honrar os pais, principalmente na idade avançada e quando estão doentes. Isso é bíblico. Isso é muito feio para os filhos. Agora, pensando do outro aspecto, se a senhora não pode ir, liga lá na paróquia, a sua, e peça para eles levarem pelo menos a comunhão para a senhora e para o seu marido, para o ministro da Eucaristia, para a senhora não ficar sem comungar.
0: A gente já pediu, padre, mas eu inclusive, que até da comunidade mesmo não visita, não vem fazer visita pra gente. Só tenho mesmo uma comadre que não faz parte aqui.
1: Mas pede para a comadre na igreja. Por isso que eu, desculpe dizer, eu acredito que toda paróquia tem que ter a pastoral da pessoa idosa. Eu acho fundamental isso, que toda paróquia, agora, se estiverem me ouvindo, padres... Se estiverem me ouvindo, leigos, peça na próxima reunião implantação da pastoral da pessoa idosa. Ó, esse é um caso que a dona Tereza, se tivesse uma pastoral para visitar. Mas, dona Tereza, como a senhora ligou para mim, ligue lá na paróquia e diga assim, ó, eu preciso receber a comunhão. Vocês dão um jeito. Você entendeu, Tereza? É um direito seu. No ministro da Eucaristia... extraordinário, não é só para ficar na igreja distribuindo comunhão, é para levar comunhão para os doentes. Meu Deus do céu, que falta de carinho com os idosos, gente. Mas, dona Tereza, a senhora tem que dar um pito nos seus filhos, viu? Falar, olha aqui, vocês, se não é por mim, pelo seu pai. Eu não estou aguentando as costas. Você tem que falar, filha, cobre. Quanto você não cuidou dos filhos, trocou fralda, quantos anos... E agora eles não são capazes de ir fazer uma visita?
0: É, foi isso mesmo, padre. Eles não fazem nem a visita, nem me visitar, quanto mais me ajudar a cuidar dele.
1: Oh, meu Deus. Olha, a nossa equipe vai ligar para a senhora, para até dar algumas informações importantes. Tá bom, dona Tereza?
0: Que Deus
1: abençoe a senhora. E fique na linha que eu preciso do seu número. Eu não vou dizer que não, mas abandono de idosos... tem consequência, gente. Não é assim, não. Meu abraço, Tereza, de Cuiabá, Mato Grosso. Rádio Bom Jesus. Padre Renan da Cunha, Sevacante. Um abraço, Arquidiocese de Cuiabá. Escute esse testemunho, por favor.
2: Me chamo Cláudia, sou da cidade de Cubatão, São Paulo. Acompanho o programa Experiência de Deus pelo canal 50, aqui na Baixada Santista. No dia 7 de abril, o senhor, no começo do programa, falava com uma pessoa para que ela fosse fazer seus exames e que nada de grave daria.
1: Ei,
2: padre,
1: filho, volta de
2: posse
1: novo. Ei, volta de novo. Acabou a pilha aqui do meu... Mas então vou soltar aqui, no intervalo nós trocamos. Vai lá, solta lá, de novo.
2: Me chamo Cláudia, sou da cidade de Cubatão, São Paulo.
1: Opa.
2: Acompanho o programa Experiência de Deus pelo canal
1: certo.
2: 50, aqui na Baixada Santista.
1: Muito bem.
2: No dia 7 de abril, o senhor, no começo do programa, falava com uma pessoa para que ela fosse fazer seus exames e que nada de grave daria.
1: Sim.
2: Padre, eu tomei posse dessa graça, dessa palavra tão confortadora, e hoje fui fazer os meus exames com muita fé e confiança, e lembrando da sua linda canção e do seu livro Fé Inabalável.
1: Olha aí, gente.
2: Padre, hoje fiz os meus exames e, para a honra e glória do Senhor, nada deu de grave nos meus exames.
1: Deus seja
2: louvado. Obrigado, Padre, por entrar na minha casa e na casa de milhares de pessoas com palavras tão confortadoras de fé, esperança, confiança e fé inabalável sempre.
1: Amém.
2: Um grande abraço, Padre.
1: Deus abençoe. Eu vou para o intervalo e volto comentando. Volte comigo, povo de Deus. No intervalo eu vou trocar aqui a pilha do fone de ouvido. Eu volto já.

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voltei, tá normal, meu fone de ouvido, mas eu escutei tudo, viu, Cláudia? Tudo, com a graça de Deus. A Cláudia falando dessa experiência que ela teve, que se apropriou da graça. Vá fazer o exame, que nada vai dar, nada vai acontecer. Vai com fé inabalável. Mais uma pessoa falando ali, tanto da música quanto do livro. E você adquire o livro em todas as livrarias do Brasil. Gente, eu não programei não, mas se está acontecendo isso, pode ligar, conte a sua experiência com a música inabalável, com o livro inabalável, Cláudia de Cubatão, São Paulo. E lá pega a TV, é Baixada Santista, é a TV Evangelizar, canal 50.1 da Diocese de Santos, Cidade de Santos e Diocese de Santos, Dom Joaquim Giovanni Mol Guimarães. Aniversário da rádio, Oriente FM, Santa Maria de Itabira, Minas Gerais. Oriente FM de Pedra Azul, Minas Gerais. E Dipionet, Cascavel, Paraná. 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Amado povo de Deus, escute esse testemunho. Rio Branco do Sul, Paraná. Aqui do lado. Padre Reginaldo, sua bênção. Venho dar o meu testemunho que aconteceu no 11º retiro anual. Estava tudo certo para irmos no retiro. Eu, minha esposa, mas 3 dias antes do retiro, eu me transformei em outra pessoa, brigando com todos em casa. Não conversei mais com ninguém, nem com minha filha, nem com minha esposa. Mas mesmo assim fomos ao retiro. Mas eu não conversava com elas. Chegamos no retiro sem trocar uma palavra. Pedi para o Espírito Santo que tocasse em mim, me mudasse, que eu melhorasse, que eu me tornasse uma pessoa melhor. Pedi muito para conseguir mudar. Padre, hoje, depois daquele retiro, eu sou outra pessoa, mais calmo, mais atencioso. E sinto que estou melhorando a cada dia. E eu sei que vou conseguir com a graça de Deus. Peço perdão para minha filha, minha esposa. E prometo ser um pai e um esposo cada vez melhor com a luz do Espírito Santo e Jesus das Santas Chagas. Graça alcançada, graça testemunhada. Toca o sino, sacristão Marcelo. Gente, louvado seja Deus de Rio Branco do Sul. Olha aí. Transformações, vidas transformadas. E juntos, sétimo dia, São Bento, rogai por nós. A cruz sagrada seja minha luz, não seja o dragão meu guia. Sai de retro, Satanás, nunca me aconselhes coisas vãs. É mal o que tu me ofereces, bebe tu mesmo teu veneno. A cruz sagrada seja minha luz, não seja o dragão meu guia, retira-te, Satanás. Nunca me aconselhes coisas vãs, é mal o que tu me ofereces, bebe tu mesmo o teu veneno. Ó glorioso São Bento, que sempre se mostrou compassivo com os necessitados,
Fazei que também nós, recorrendo à vossa poderosa intercessão, obtenhamos auxílio em todas as nossas aflições. Que em nossas famílias reine a paz, a tranquilidade, que se afastem todas as desgraças, sejam elas corporais, temporais, espirituais, especialmente o pecado. Alcançai, São Bento, do Deus onipotente, a graça que necessitamos, peça a graça que você necessita. São Bento, dai-nos a graça de, ao terminar nossa vida neste vale de lágrimas, possamos louvar a Deus convosco no paraíso. Rogai por nós, patriarca São Bento, para que sejamos dignos das promessas de Cristo. Levante tua mão direita. São Bento, livrai-nos do mal. São Bento, livrai-nos da inveja. São Bento, livrai-nos do medo. São Bento, livrai-nos do pecado. O Senhor esteja convosco, Ele está no meio de nós. Abençoai, Senhor, a água, a roupa dos enfermos, as fotos de família, os remédios. Por intercessão de Nossa Senhora do Carmo, neste mês, São Pio de Pietrelcina, nos méritos das santas chagas. Em nome do Pai, do Filho e do Espírito Santo. Amém. E hoje, a leitura orante fala da importância de sermos livres, não escravos do mundo. Por isso eu termino com o clipe Ser Livre, YouTube Padre Manzotti. Evangelizar é preciso. Música.

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1: Olha, show da Cambucá, a partir de agora no Som da Mais Ouvida. Você que tava ligadinho aí com o padre Reginaldo Manzotti, Experiência de Deus, que volta amanhã, a partir das 10 da manhã, dentro do show da Cambucá. A partir de agora, muita música boa, né? A segunda parte do show da Cambucá até o meio-dia, que coisa boa, né? O show da Cambucá começa às 8 da manhã, né? Até às 10 tem a paradinha, né? Com o padre Reginaldo Manzotti, e agora continua até o meio-dia. Meio-dia, lembrando que tem ele, Jota Lima, com as principais notícias de toda a nossa região, né? De todo final de semana, o que aconteceu em Santa Maria do Cambucá, né? Principalmente esse homicídio que aconteceu, né? Vai ser debate, né? Aqui na Cambucá, daqui a pouquinho com ele, Jota Lima. E é claro, as principais notícias de toda a região, né? De Surubim, Vertente, Frei Miguelinho, Toritama, Taquaritinga, Santa Cruz, Caruaru, enfim. Toda a nossa região repercute aqui, é claro, com ele, Jota Lima, a partir do meio-dia. Jota Lima agora, também aqui na programação da Cambucá FM. Uma da tarde tem ele, Luanzinho. Rapaz, Luanzinho com Mix, Vale da Mix. Mix, Vale da Mix, junto com a Cambucá FM. Tem também. Tem também nosso amigo Antônio Carlos, né? Às 4h30. Mas antes, viu, tem o Sombrega, né, Xaropinho? Tem o Sombrega com ele, Jota Lima também, às 3 da tarde. Isso mesmo, é Luanzinho, Jota Lima e Antônio Carlos nas tardes da Cambucá FM. Então fica ligadinho aí, ó. Programação maravilhosa, início de semana. É abençoado pra todos. Infelizmente não deu pra nossa seleção, né, Xaropinho? Vamos esperar aí mais 4 anos agora, se preparar pra gente vir mais forte em 2030. Se assim o nosso modelo nos permitir, a gente tá aqui, ó, pra acompanhar o Hexa da seleção brasileira, que não deu, né? Ficou pelo caminho, perdeu por 2-1. Estamos voltando pra casa, né? Estamos voltando pra casa. Mas tem um ditado: brasileiro não desiste nunca. Não. Brasileiro não desiste nunca. Show da Cambucá até o meio-dia. Juntinho aqui, ó.
2: Não me provoca, não.

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1: Oi, amor, tudo bem? Como é que meu filho tá? Deus te abençoe, Deus está no comando de tudo. Alegre-se em Jesus, que Jesus tudo pode.

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1: Olá, público querido, boa tarde para você. 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
1: Segunda-feira, 6 de julho de 2026. No programa de hoje você vai acompanhar. Mecânico é executado com vários tiros em brejo da Madre de Deus. Incêndio é registrado em casa na cidade de Santa Cruz do Capibaribe. Mulher morre após ser atropelada na BR-104 em Caruaru. Homem é assassinado a pauladas na cidade de Santa Maria do Cambucá. Polícia registra duplo homicídio em Maraial. Três pessoas são assassinadas a tiros na cidade de Caruaru. Jovem é conduzido para a delegacia após empinar moto ao lado de viatura da GCM em Santa Cruz. E idosa é encontrada morta dentro de canal em Caruaru. Já deu pra sentir. Depois do fim de semana, muita bronca. O gráfico subiu. Eu vou destrinchar tudo pra você. No programa que fala a linguagem do povo. Você acompanha o programa simultaneamente através das ondas sonoras do rádio e internet. Estamos ao vivo pela Rádio Vale FM 91.7, Cambuca FM e Nova Geração FM. Para assistir o programa é aqui, ó, no canal no YouTube J. Lima Agora. Vai lá, corre para o YouTube para você assistir em tempo real as imagens de cada notícia que a gente divulga aqui no programa. Você se inscreve no canal, aciona o sininho, porque quando a gente entrar no ar, você já recebe a notificação. E depois que o programa acaba, o programa fica disponível para você assistir a hora e aonde você quiser, tá bom? Então fique à vontade, corre para o YouTube porque tem muita bronca. Programa de segunda-feira. O brasileiro de ressaca, depois da eliminação da Copa do Mundo, né? Do Mundial, infelizmente, o Brasil, uma verdadeira vergonha. Essa é a verdade. O Brasil foi eliminado pela Noruega. Noruega teve chance e fez acontecer. Quem não faz acontecer, vê acontecendo, né, Brasil? Essa é a verdade. Mas vamos voltar para a vida real, porque tem muita bronca. 12 horas e 8 minutos, meio-dia e 8. Mata-mata em Pernambuco, sangue derramado. Área da 17ª DESEC do 24º BPM no mapa do mata-mata. No início da noite da última sexta-feira, 3, um mecânico foi assassinado a tiros dentro de uma oficina mecânica às margens da PE-145, próximo ao trevo da cidade de Brejo da Madre de Deus. Vitor Cauã da Paz Oliveira, de 22 anos de idade, já estava terminando o expediente quando um elemento até o momento desconhecido invadiu o local, executou Vitor Cauã com vários tiros e fugiu em uma moto, tomando destino desconhecido. Olha a bronca aí! Você que está acompanhando o programa através do nosso canal no YouTube, na TV ou no celular, está observando as imagens exclusivas do local. Imagens feitas pelo Moisés Lima, da página Brejo em Foco. Imagens mandadas durante o fim de semana. Inclusive, o Moisés Lima entrou ao vivo diretamente no local pela página J. Lima Agora, informando o que a polícia divulgou inicialmente sobre este crime que aconteceu na noite da última sexta-feira. Estava tudo tranquilo. A cidade de Brejo da Madre de Deus estava vivenciando uma sexta-feira tranquila. Porém, a tranquilidade foi interrompida por vários tiros. Vários tiros, literalmente. Foram mais de 10 tiros efetuados dentro da oficina onde estava o Vitor Cauã, uma figura bastante conhecida. Segundo informações da polícia, Vitor Cauã não tinha passagem pela polícia e aparentemente era um cidadão de bem. O crime é um mistério, ninguém sabe por que mataram Vitor e quem matou. Há uma informação extraoficial que no momento em que estava fugindo, o elemento que atirou possivelmente caiu da moto na fuga. No local, muitas pessoas, porém, até o momento impera a lei do silêncio. É estranho porque uma pessoa aparentemente de bem estava trabalhando, fechando a oficina depois de mais um dia, mais uma semana de trabalho. Um mecânico, um jovem, assassinado covardemente com vários tiros. O repórter Ademilton Silva mandou a imagem da cápsula. Olha a bronca aí. Você que está acompanhando o programa, é uma imagem cedida pelo repórter Ademilton Silva. O repórter Paulo Viana conversou com o comissário de Polícia Civil, Marcelo Malhas, e tem mais detalhes do crime. É mais uma pessoa assassinada em Brejo da Madre de Deus. Põe no ar.
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2: O crime de morte foi registrado no município do Brejo da Madre de Deus, às margens da rodovia estadual Senador Wilson Campos, PS-145. Comissário Marcelo Malhas, a vítima identificada como sendo o Vitor Cauã da Paz Oliveira, de 22 anos de idade. Pode ser colhido informações ao chegar no local, acompanhando a realização da perícia, Marcelo.
3: Olha, são poucas as informações, né? Mas a gente vai relatar aqui para você. A gente tomou conhecimento desse crime por volta das 7 horas da noite e foram acionados o ICEI, a IML, né? E a gente foi para o local no sentido de colher informações, colher pistas, testemunhos, né? Para repassar para a delegacia do Brejo. A vítima estava numa oficina mecânica, né? A vítima trabalha nessa oficina mecânica e foi surpreendida por uma pessoa, por um algoz, que chegou e efetuou esses disparos contra ele. Foram vários os disparos, foram várias as perfurações encontradas pelo corpo, perfurações estas que atingiram o tórax, as costas, braço esquerdo e principalmente a cabeça da vítima, né? Esses ferimentos levaram a vítima ao óbito no local, né? E nós acompanhamos todo o procedimento do IC. Em seguida, o corpo foi encaminhado ao IML Caruaru.
2: De acordo com as informações, devido até a quantidade de perfuração no corpo da vítima, é possível que o indivíduo tenha recarregado a arma ou utilizado duas armas.
3: Existe essa possibilidade. Foram encontradas diversas perfurações no corpo, né? Existe a suspeita maior de que se trata de um revólver calibre 38. Então existe essa questão de que pode ter sido utilizado duas armas ou que ele tenha recarregado. ou não, né? Vamos esperar aí o exame tanatoscópico para que a gente tenha a explicação daquilo que possa ter ocorrido.
2: Ô Marcelo, o assassino tinha conhecimento do dia a dia da vítima, né? Já que sabia que naquele momento ele estava saindo do local de trabalho.
3: Com certeza, né? A vítima estava largando seu serviço, né? Trabalha ali, talvez, isso é uma situação levantada por nós, ele estivesse ali esperando, né? Na tocaia, né? Da vítima, e aí a vítima já se encontrava se preparando para deixar o local. A oficina já estava quase totalmente fechada, havia apenas uma portinha que estava aberta, e ele se aproveitou dessa porta e entrou e fez os disparos.
2: Segundo informações também, o indivíduo, no momento que fugiu do local, né, acabou caindo da moto. Essa informação procede?
3: Olha, são informações informais, mas que a gente teve lá no local colhendo essas informações. Serão colhidas imagens de câmeras de segurança que vão nos dar a certeza daquilo que possa ter acontecido. De toda forma, existe lá um pedaço, uma parte de uma peça de motocicleta, e essa parte foi apreendida pelo IC, né? Para ser periciada, saber se realmente se trata da moto que foi utilizada no crime.
2: A polícia tem alguma informação, algum parente chegou a dar detalhes com relação ao dia a dia do mesmo?
3: Olha, todos informaram que tratasse de uma boa pessoa, sem passagens policiais, né? Um rapaz novo, solteiro, né? Que era namorador, essas eram as informações que foram repassadas para nós ali naquele momento. E vamos repassar todas essas informações para a delegacia de Brejo Amado de Deus, certo? Onde a delegacia vai tentar aí chegar, elucidar esse fato.
2: Finalzinho da tarde, disse de noite, bastante movimentada ali a PS-145, chegada de Brejo, ao lado do trevo ali. É possível que alguém tenha informação que possa colaborar para com o trabalho do policiamento.
3: Com certeza, né? Quanto mais informação que puderem chegar ali à delegacia do Brejo, isso vai ajudar bastante nossos companheiros, nossos colegas ali da delegacia do Brejo, a elucidar esse fato e chegarem ao culpado, né? Então, qualquer pessoa que tenha essas informações pode procurar a delegacia.
2: Marcelo, obrigado a atenção do senhor para com a imprensa. Parabéns pelo trabalho todo efetivo da Polícia Civil.
3: Bom, obrigado também. Lamentamos o fato.
2: Tá, o comissário Marcelo Malhas conversando conosco, trazendo detalhes com relação às primeiras informações que foram colhidas por parte da Polícia Civil no tocante a este crime de morte ocorrido no início da noite, na última sexta-feira, em Brejo da Madre de Deus.
1: É, a polícia está investigando qualquer novidade em relação a esse caso. A gente volta a falar aqui no programa. É um mistério que era um jovem mecânico, trabalhador, e que foi assassinado com vários tiros, características de execução sumária de fato, e cabe à polícia investigar. Atenção, mata-mata continua. Muito sangue derramado em Pernambuco. No final da tarde de ontem, 3 pessoas morreram após um ataque a tiros dentro de uma casa na Vila do Aeroporto, em Caruaru. A Vila do Aeroporto, hein? Tá um caso sério, tá reimoso lá, velho. Rosângela de Araújo Souza, de 32 anos, o companheiro dela, Carlos Gabriel da Silva, de 32 anos, e o irmão dela, Alex Araújo de Souza, de 27 anos de idade, estavam em uma casa quando elementos, até o momento desconhecidos, invadiram o local, efetuaram vários tiros e fugiram tomando destino desconhecido. A mulher e o companheiro dela morreram dentro da casa. Já o irmão, o Alex Araújo, que também foi baleado, foi levado pelo SAMU para o HRA, Hospital Regional do Agreste, mas não resistiu aos ferimentos. O detalhe é que durante a perícia, a polícia encontrou uma quantidade de entorpecente dentro da casa. Imagens do Caruaru no Face, para você que está acompanhando o programa, o momento que a equipe do SAMU está realizando o socorro do Alex. Alex sendo levado para o HRA. Não resistiu os ferimentos. Vários tiros na altura da cabeça. Até o momento, a autoria e motivação do triplo homicídio são desconhecidas. Tá aí os 3. A mulher no meio, com o companheiro e o irmão. Eram unidos, viviam ali, de bebedeira, de conversa. Após levantamento cadavérico, os corpos foram encaminhados para o IML, e o caso está sendo investigado pela Polícia Civil. Olha aí a imagem do pessoal, olha aí o poderoso do IML, né? Grande poderoso, com a equipe do IML, fazendo a remoção do cadáver do local que aconteceu o triplo homicídio. Três pessoas mortas. Aí a família que sofre nesse momento, né? Ninguém sabe por que foi, mas a Polícia Civil já tem o fio da meada e está investigando para saber a motivação e a autoria do triplo homicídio. E não para por aí. Pernambuco sangrento. No final da noite da última sexta-feira, um homem foi assassinado a pauladas próximo ao clube municipal no centro da cidade de Santa Maria do Cambucá. José Carlos da Silva, popularmente conhecido por Carlinhos, de 50 anos de idade, estava indo para casa após sair do trabalho quando foi assassinado a pauladas em via pública. Acredite se quiser. Segundo informações dos moradores da localidade, Carlinhos era uma pessoa querida, trabalhava em uma fábrica e aparentemente era um cidadão de bem. Muita gente acompanhando o programa pela Santa Maria, pela Cambucá FM, lá de Santa Maria do Cambucá, pela Cambucá FM. Até o momento o caso é um mistério. A polícia ainda não passou informações da autoria e motivação do crime. Após levantamento cadavérico, o corpo foi encaminhado para o IML em Caruaru e a Polícia Civil está investigando o caso. Aí as imagens para você que está acompanhando. Imagens exclusivas do local que aconteceu o homicídio. A vítima, o Carlinhos, 50 anos de idade, esse homem foi assassinado a pauladas. Que mistério é esse, hein? Por que o Carlinhos foi assassinado? Quem matou? Meu Deus do céu, que mata-mata é esse? 12 horas e 21 minutos, meio-dia e 21 minutos. Eu volto daqui a pouco falando de um incêndio que aconteceu em uma casa no bairro São Miguel, aqui em Santa Cruz do Capibari. Lamentável. A circunstância que aconteceu o fato, tudo foi perdido porque foi queimado durante o incêndio, durante a noite de ontem aqui em Santa Cruz. Daqui a pouco mais detalhes no nosso programa.
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3: 12 horas e 28 minutos, 12:28. Estamos ao vivo com você até às 13 horas com muita bronca policial. Atenção, no dia de ontem uma jovem foi assassinada e a filha dela ficou ferida a facadas no córrego do Boleiro, no bairro de Nova Descoberta, na zona norte do Recife. Gabriela da Silva Gomes, de 29 anos, estava em casa quando foi assassinada a facadas pelo companheiro Raimundo Belo Costa, de 41 anos de idade. No momento do crime, a filha dela, de 13 anos de idade, tentou defender a mãe e também foi esfaqueada pelo acusado. É o que a gente sempre fala aqui no programa. A violência

0: ignorância que gera violência. A mulher, ela se envolveu com um ex-presidiário, um cara bastante perigoso. Aí se envolve com uma alma cebosa, o final é triste. Coloca um pilantra, uma alma cebosa dentro de casa para conviver com ela e com a família. Pelo amor de Deus. Mais detalhes com o repórter Emerson Freitas, do 01, com mais informações aqui agora.
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2: O 01 está acompanhando um feminicídio aqui na Rua Lontra, Córrego do Boleiro, Nova Descoberta, zona norte da cidade do Recife. A vítima, 29 anos de idade, deixa 5 filhos. Você está vendo imagens aí da pessoa de Gabriela da Silva Gomes. O autor do crime é um ex-presidiário com ficha extensa. A pessoa de Raimundo Belo Costa, de 41 anos de idade, já responde por diversos crimes já. Uma ficha suja. Além de matar a Gabriela com golpes de faca, ele ainda esfaqueou a filha dela de 13 anos de idade. Muita gente aqui ouviu, sabia que o relacionamento deles, apesar de ser curto há pouco tempo, já era um relacionamento conturbado. O 01 está acompanhando equipes do 11º Batalhão. Já estão iniciando as diligências já, atrás desse indivíduo. Se você tem informações, coloca o rosto dele aqui mais uma vez. Se você tem informação, viu esse camarada em algum lugar, entre em contato com a polícia militar. Então pode quebrar no cacete, jogar uma pedra, um paralelepípedo, avançar com o carro em cima. Quem paga o conserto sou eu. Quem paga sou eu, com certeza. Avança com o carro em cima, com a moto, joga uma água quente, fure ele também. Porque não existe justiça para uma situação como essa. O camarada já tem ficha criminal, mata a mulher na frente dos filhos e ainda saqueia a menina também. E sai por aqui normalmente pela escadaria. Sabe que ele sai daqui com a faca nos quartos normalmente e foi-se embora. Já era um camarada metido a valentão aqui e eu tenho o maior respeito pelo pessoal do Boleiro, viu? Maior respeito, adoro esse lugar aqui. Nova Descoberta, é pra mim, é um berço. Mas eu acho que faltava era alguém pra no meio do caminho dar uma barrotada na titela dele, quebrar uma clavícula. Gente como essa só é valente pra mulher, tá bom? Ele só é valente pra mulher. Gente como essa. O pessoal tava dizendo aqui que a conversa dele era dizer aqui que ia comprar um revólver pra matar ela. Ameaçou tanto que um dia fez. Ameaçou tanto que um dia fez. É umas meninas, sabe, 29 anos de idade. Aí abre as portas das casas para um camarada de 41 anos que tem ficha criminal no Ceará. Ficha criminal aqui. E o pior é que ele tem a ficha mesmo, impressa. Tava aqui. O parente mostrou a gente a ficha dele impressa, prisional. Então ela sabia a alma cebosa que ele era. Eu não sei que carência emocional, que amor é esse de você expor. Eu não digo nem a você mesmo, viu? Que expor ao perigo, mas você expor quem você ama. Seus filhos, é uma desgraça dessa. É uma miséria dessa. 01 tá aqui, tá acompanhando esse caso. Se você tem informação, manda pro 11º Batalhão.
0: Obrigado, Emerson. A verdade, infelizmente, essa é a realidade. Na tarde do último sábado, 4 homens foi assassinado a tiros no famigerado Beco do Toicinho, na cidade de Venturosa. José Valtieres da Silva Bezerra, de 33 anos de idade, estava conduzindo uma motocicleta quando elementos se aproximaram, mataram ele com vários tiros e fugiram tomando destino desconhecido. Segundo informações da polícia, a moto que a vítima estava conduzindo tinha registro de roubo. Olha a bronca aí! O detalhe é que, segundo informações da polícia, o Beco do Toicinho é conhecido como ponto de tráfico de drogas. É um beco reimoso. Após levantamento cadavérico, o corpo de José Valtieres foi encaminhado para o IML e a Polícia Civil está investigando o caso. E não para por aí. Na manhã de ontem, uma idosa foi encontrada morta dentro de um canal na segunda travessa Avenida Brasil, no bairro Salgado, em Caruaru. Severina Regina da Silva, de 82 anos de idade, foi encontrada com lesões nos braços, antebraços e pernas. O cadáver estava em decúbito ventral, ou seja, estava emborcado. E a principal suspeita é que as lesões do corpo foram provocadas pela queda no canal, mas a causa da morte ainda não foi esclarecida. Segundo informações de um neto, Dona Severina tinha sintomas de Alzheimer e estava desaparecida desde o último sábado, ou seja, um dia antes dela ser encontrada morta, ela desapareceu de casa. A ocorrência foi registrada como morte a esclarecer e a Polícia Civil está investigando o caso para descobrir as circunstâncias da morte da idosa. Lamentável, lamentável. Saindo de Caruaru e a gente vem aqui para Santa Cruz do Capibaribe. Durante o fim de semana, um jovem de 18 anos de idade foi conduzido para a delegacia de plantão após ser flagrado praticando direção perigosa no bairro Rio Verde, em Santa Cruz do Capibaribe. Segundo informações da Guarda Civil Municipal, dois indivíduos trafegavam em motocicletas quando um deles empinou a moto ao lado da viatura. Acredite se quiser, folgado, né? Diante da infração, os agentes deram ordem de parada, mas um deles desobedeceu a ordem, tentou fugir e foi alcançado pelo efetivo. Mais informações aqui agora com o repórter Paulo Viana. Põe no ar.
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3: A situação foi apresentada pelo efetivo da Guarda Civil Municipal, equipe da ROMU, na noite da última sexta-feira em Santa Cruz do Capibaribe. Fato este ocorrido no Rio Verde, aqui na capital das confecções. GSM Vital é quem traz mais detalhes com relação à situação de perturbação de sossego, Vital.
4: Na verdade, direção perigosa, Paulo. Estávamos ali no bairro Rio Verde, em Rondas, quando dois indivíduos passaram pela nossa viatura, cada um em uma motocicleta, e um deles resolveu empinar a moto, mesmo ao lado da viatura, né? Então conseguimos fazer o retorno, fizemos um acompanhamento tático dele. Ao dar voz de parada, um parou e o outro fugiu. Nosso efetivo decidiu ir atrás do que tinha fugido, que era o que tinha empinado a motocicleta, né? Cerca de mais ou menos 3 ruas depois, o indivíduo foi alcançado pelo nosso efetivo. Quando foi feita a abordagem, nada de ilícito foi encontrado com ele, porém o mesmo foi conduzido aqui para a delegacia pelo crime de direção perigosa.
3: Já tem bronca na justiça?
4: É um jovem, 18 anos apenas, até o presente momento limpo, não tinha nada de ilícito com ele, nem celular dele, nada, e o mesmo também não tem passagem pela polícia.
3: Então observa aqui a moto com a rabeta quebrada, a placa levantada.
4: Isso mesmo, é uma moto do grau, né? Com a placa levantada para não ser identificado também, sem rabeta, mas é uma moto que está em dias também, a moto é de propriedade dele mesmo, certo? Então nada de ilícito com a motocicleta, apenas com a prata deletiva, certo? Mas ele viu o que fez, né? Então tentou fugar do nosso efetivo, achando que ia ter sucesso, mas a Romul foi mais rápido e pegou ele.
3: Qualquer situação, a guarda está presente, dando total segurança à sociedade.
4: Isso mesmo, Paulo, a gente sabe que ninguém é onipresente, né? A gente não consegue estar em todos os lugares ao mesmo tempo, mas sempre que flagrarmos algum tipo de situação como essa, iremos conduzir a delegacia.
3: Está com efetivo?
4: Além de mim que vos falo, o GCM da Romul 01 e o 12.
0: Ok, Vital, agora é muita folga, né? Mais folgado do que calça de palhaço. Empinar a moto ao lado da viatura, tem gente que gosta de problema, né, Ari? E procura problema mesmo, velho. De vez em quando, olha, cuidado, velho. Isso aqui foi um presente da Rumo, educação positiva. Tem que ter cuidado. Eita, bati aqui isso aqui. Vai quebrar isso aqui. A Milena tá assistindo o programa.
5: Como é a história, menino?
0: Velho. Me ajuda aí, pô. Ó, falando ainda em bronca na área da 17ª DESEC do 24º BPM. No final da noite da última sexta-feira, um adolescente foi conduzido para a delegacia de plantão em Santa Cruz do Capibaribe por perturbação de sossego e direção perigosa no distrito de Pão de Açúcar, no município de Itaquaritinga do Norte. Durante rondas, a polícia militar do 24º BPM abordou um adolescente conduzindo uma moto pop de cor vermelha. Olha a moto aí na tela. Na tela, a moto. Essa moto com várias irregularidades, entre elas, cano barulhento, o famigerado cano barulhento, e sem retrovisores. O adolescente foi conduzido para a delegacia de polícia civil em Santa Cruz e após trocar o cano da motocicleta, foi liberado com a moto. Tá acontecendo muito isso, viu? A polícia leva para a delegacia a moto com cano barulhento e depois que o cano é trocado na delegacia, a moto é liberada. Até moto atrasada está sendo liberada, viu? Semana passada eu divulguei aqui no programa, a moto estava com atraso, mas depois de trocar o cano, a moto foi liberada. Para o pessoal, tem que ter cuidado. Essa questão de cano que está incomodando muita gente, né, velho? No último sábado, a equipe da Romul, efetivo especializado da Guarda Civil Municipal, recuperou um veículo com restrição de furto na zona rural de

0: bateria, sem um banco, o banco traseiro, né? E no local de difícil acesso, na zona rural. Então fizemos a consulta do veículo e vimos se tratar de um veículo com restrição já de roubo e furto, né? Então tentamos entrar em contato com o proprietário, que ao conseguir nos informou que esse veículo tinha sido furtado na madrugada do dia 23 para o dia 24 de junho, certo? E até o presente momento não tinha sinais dele, né? Então pedimos aí para providenciar um reboque, para conseguir tirar o carro lá do matagal. Ficamos esperando o reboque e sua esposa, que chegou ao local também, e conduzimos o veículo aqui para ser entregue na delegacia.
1: No local, há informações, o conhecimento do efetivo da guarda, se é um local já que indivíduos costumam abandonar veículo naquelas imediações?
0: Não, Paulo. É a primeira vez que a gente recupera veículos ali, né? Nosso efetivo não conhecia o local, um local de difícil acesso, mas não é do conhecimento do efetivo que há abandono de veículos no local, não. No local não existem peças de veículos, nem de moto, nem de nada. É um local novo pra gente, né, de abandono.
1: Agora apresentado à delegacia, fica à disposição das autoridades policiais para investigar o caso.
0: Isso mesmo. Procuramos já saber se haviam câmeras no local, né? Infelizmente não havia câmeras aí. Agora é só se realmente pegar alguém na sorte mesmo e ir assumir a autoria do fato.
1: Está com efetivo na ocorrência?
0: Além de mim que vos falo, o subinspetor Prado, o GCM Bezerra e o GCM Osvan.
1: Obrigado pela atenção do senhor para com a imprensa. Parabéns pelo trabalho de toda a guarnição.
0: A gente que agradece.
1: O GCM Vital conversando conosco, trazendo detalhes com relação a esta situação que foi apresentada no plantão da Delegacia de Polícia de Santa Cruz do Capibaribe no início da noite, no último sábado.
2: Ok, Paulo, 12 horas e 41 minutos, muito obrigado pelas informações. Chegou a informação que um corpo foi encontrado há poucos minutos, daqui a pouco mais detalhes no programa. Às 12 horas e 42 minutos, cadáver encontrado às margens de rodovia. Daqui a pouco mais detalhes em absoluta primeira mão aqui no programa. Intervalo, eu volto rapidinho falando de um incêndio. A gente tem as primeiras imagens do incêndio que aconteceu no bairro São Miguel, aqui em Santa Cruz do Capibaribe. Lamentável, infelizmente essa família perdeu tudo dentro da casa, mas apesar dos pesares, apenas danos materiais. As vidas foram preservadas, graças a Deus. Apesar dos pesares, tá todo mundo vivo, não ficou ninguém ferido. Agora é correr para conseguir tudo novamente, né? Restabelecer os móveis e toda a casa que infelizmente foi consumida pelas chamas. Daqui a pouco mais detalhes desse incêndio que aconteceu na Terra das Confecções após o intervalo comercial.
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1: O tempo não para, 12h49, meio-dia e 49 minutos. 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Atenção, na noite de ontem, aconteceu um incêndio na rua Maria Pereira da Rocha, no bairro São Miguel, aqui em Santa Cruz do Capibaribe. As chamas começaram em uma residência e por pouco não se espalharam para as casas dos vizinhos, provocando momentos de tensão entre os moradores da localidade. Antes da chegada do Corpo de Bombeiros, os moradores da localidade usaram mangueiras e baldes com água na tentativa de conter o fogo e evitar que as chamas atingissem outras casas. O Corpo de Bombeiros foi acionado e conseguiu combater o incêndio. As causas do incêndio estão sendo investigadas, mas a principal suspeita é que possivelmente uma moradora da casa teria colocado fogo no imóvel e ficou dentro da casa, mas foi retirada por vizinhos sem ferimentos. Nessa casa mora uma família. A informação é que possivelmente essa mulher está com depressão e possivelmente ela mesmo colocou fogo na casa e ficou dentro da casa. Isso é lamentável. É lamentável. Inclusive a família está precisando de ajuda para reconstruir a casa, para comprar novos móveis, já que praticamente tudo foi perdido no incêndio. Que Deus possa restabelecer essa família e que, se essa mulher estiver com depressão, Deus possa curar ela o mais rápido possível. Depressão é uma doença séria. Na noite do último sábado, 3 pessoas ficaram feridas após uma confusão envolvendo um sargento da Polícia Militar em Jaboatão dos Guararapes. Olha a bronca aí! Toda a confusão aconteceu por causa de um inquilino de uma casa de uma colega do referido policial militar, do sargento, que chamou outro amigo da polícia para ir ao local. Lá o sargento foi agredido com murro, pegou uma arma para atirar no inquilino da casa. A bala atingiu o inquilino e o amigo dele, que é policial. Pense numa bronca! O repórter Emerson Freitas, o 01, tem todos os detalhes dessa ocorrência aqui agora.
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4: Confusão em Jaboatão dos Guararapes. A gente está acompanhando no plantão da noite agora, dia 4, sábado, uma situação que aconteceu lá no lote 56, lá em Suassuna, Jaboatão dos Guararapes. O que é que acontece? É uma luta, viu? Sargento da Polícia Militar foi chamado pela colega dele para uma propriedade que ela tem lá. Ela disse, ó, tem um camarada, um inquilino meu, que não tá querendo deixar essa propriedade. Ele não tá querendo abandonar. O sargento pegou um colega dele, paisano, e foi, pronto, vamos lá, na casa da minha amiga, que o camarada não tá querendo deixar a casa dela. Quando chegou lá, iniciou uma discussão entre esse sargento e o inquilino da casa. Sargento e o inquilino da casa. Encurralaram esse inquilino, o sargento ficou na frente, o amigo ficou por trás do inquilino. Sei que no momento dessa discussão os ânimos se alteraram. Esse rapaz deu um soco, parece que no sargento. O sargento puxou a pistola e efetuou 2 disparos. Um atingiu o tórax da vítima e acabou transfixando e batendo no amigo que o sargento levou para resolver o problema. Já pensasse, ó, tá aqui moído, grande. O sargento foi encaminhado para a UPA de Jaboatão dos Guararapes. O colega dele e o inquilino veio para o Hospital da Restauração. Nenhum dos 3 corre risco de vida. A Polícia Civil, no momento, colocou isso como tripla tentativa de homicídio. E veja, o camarada deu um soco no sargento. O sargento, pelo menos é o que está se ouvindo inicialmente. Puxou a arma, deu 2 tiros, um atingiu o inquilino e acabou transfixando e atingindo o próprio amigo dele. Noite de sábado, muita bronca na cidade. E o 01 está acompanhando tudo isso.
1: Verdade, muita bronca na área policial. E você fica sabendo de tudo aqui no programa. Durante a madrugada da última sexta-feira, um jovem foi executado a tiros no sítio Baixa do Meio, na zona rural de Caetés, próximo ao limite com a zona rural de Garanhuns. Fabrício Noronha, de 23 anos de idade, estava na casa da mãe dele quando 3 elementos encapuzados invadiram o local e efetuaram vários tiros. O jovem tentou fugir, mas foi alcançado e executado com vários tiros em uma estrada de terra. Mais detalhes aqui agora com o repórter Alisson Novato, da página Comando Policial. Alô, Alisson.
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5: É violência que não para. Comando policial está aqui no sítio Baixa do Meio, zona rural de Caetés, área que faz divisa com o município de Garanhuns, bem próximo ao sítio Jardim, que faz parte do município de Garanhuns. É porque aquele rapaz que você vê ao fundo, ó, o Fabrício Noronha, de 23 anos, teve a casa da família invadida, 3 criminosos encapuzados invadiram a casa da família e começaram a atirar contra o Fabrício. Fabrício correu mais ou menos 500 metros para tentar fugir dos criminosos, mas ele foi alcançado e acabou sendo assassinado, tá? A casa foi invadida e por se tratar, mostra ali, ó, aquela casa que fica lá ao fundo, ó, é a casa da família, tá? Essa casa aqui que você vê na imagem aí, ó, essa casa é a casa da mãe do Fabrício. Essa casa foi invadida durante a madrugada. Os criminosos chegaram, 3 criminosos armados, todos 3 encapuzados, e lá começaram uma série de terror. Eles atiraram no Fabrício lá, o Fabrício saiu correndo essa estrada que você vê na imagem, saiu tentando fugir dos criminosos pela vegetação, mas acabou sendo alcançado nessa outra área aqui, ó, que você vê. Aqui familiares, amigos do Fabrício, que precisam e esperam tão somente uma resposta da Polícia Civil, que está investigando o caso. Aqui na localidade tem as equipes da Polícia Militar que fazem o isolamento da área. O Instituto Criminalístico já esteve por aqui, realizou o levantamento da cena do crime, tá? E é aguardada agora uma funerária que foi contratada pela família para fazer a remoção do corpo, que tá ali, ó, desde a madrugada. É mais uma família que sofre com a violência no nosso estado. Esse caso do Fabrício, de 23 anos, está sendo investigado pela delegacia de Caetés, tá? A informação que a gente recebeu é de que Fabrício era um cara pacato, 23 anos, novo, não tinha inimizades, não tinha vícios, ninguém sabe o que aconteceu para que o fim do Fabrício, ó, fosse esse. Comando policial segue acompanhando, maiores informações a qualquer momento. Eu sou Alisson Novato e você já sabe, aqui a notícia não foge.
1: Muito bem, Alisson, muito obrigado pelas informações. Na noite da última sexta-feira, uma mulher morreu após ser atropelada na BR-104 no perímetro urbano, após o viaduto da Avenida Agamenon Magalhães, em Caruaru. Joseane Maria dos Santos, de 46 anos de idade, está vindo buscar a filha no bairro Nova Caruaru, que fica do outro lado da pista, quando, ao tentar atravessar a rodovia, foi atropelado por um carro que se evadiu do local. A mulher morava na Avenida Campina Grande, no bairro Maurício de Nassau, que fica um pouco perto, fica, não fica tão perto, mas não fica também tão distante ao local que aconteceu o fato. Após levantamento cadavérico, o corpo foi encaminhado para o IML e a Polícia Civil está investigando o caso para tentar identificar a pessoa que estava dirigindo o carro envolvido no atropelamento. Lamentável, né? A filha chegou no local, viu a mãe morta naquela situação lamentável. Na noite do último sábado, duas pessoas foram assassinadas a tiros dentro de uma casa abandonada na Rua do Cemitério, no centro da cidade de Maraial. Segundo as primeiras informações, dois jovens que não tiveram os nomes oficialmente divulgados pela polícia estavam dentro da referida casa abandonada quando foram assassinados a tiros. Segundo informações dos moradores da localidade, os jovens não eram conhecidos na comunidade e fazia apenas um dia que eles estavam morando na casa abandonada. A polícia suspeita que os dois eram envolvidos com o tráfico de drogas na região. Durante a perícia, foi constatado que os jovens não estavam portando documentos, impossibilitando a identificação imediata. Após levantamento cadavérico, os corpos foram encaminhados para o IML. No dia de ontem, um caminhoneiro foi detido após provocar um acidente com vítima fatal na BR-101, nas imediações da SEASA, na zona oeste do Recife. Segundo informações da polícia, o homem de 43 anos estava dirigindo um caminhão alcoolizado quando bateu em uma motocicleta ocupada por duas pessoas e fugiu do local sem prestar socorro às vítimas. Com o impacto da colisão, o passageiro da moto, uma pessoa de 33 anos, morreu e a pessoa que estava conduzindo a moto sofreu algumas escoriações pelo corpo. Durante a fuga, o motorista alcoolizado provocou um segundo acidente envolvendo outra motocicleta, deixando duas pessoas feridas. O caminhão atingiu mais quatro veículos ao longo da rodovia, sem registro de novas vítimas. O caminhoneiro, que não teve o nome divulgado, foi localizado no município de Cabo de Santo Agostinho e durante a abordagem, os policiais encontraram várias latas de cerveja vazias, além de uma faca na cabine do caminhão. Após fazer o teste do bafômetro, foi confirmado que o motorista estava bêbado. O resultado ficou acima do limite permitido e por isso ele foi preso em flagrante e vai responder por crime de trânsito. Após os procedimentos legais, o acusado foi apresentado em audiência de custódia e permanece à disposição da justiça. Que esse vagabundo pague pelos crimes que ele cometeu. Matou uma pessoa e deixou mais pessoas feridas. Poderia ter sido uma tragédia maior. Pelo amor de Deus. Atenção, chegou a informação de um corpo que foi encontrado. Atenção você que está acompanhando o programa. Em absoluta primeira mão, já na manhã desta segunda-feira, início da tarde, um corpo foi encontrado na cidade de Caruaru. Uma pessoa gravou um vídeo explicando o local exato, põe no ar.
6: Senhores, eu estava vindo para casa aqui. Aqui é o Maria Recepções e o Reserva do Indianópolis, sentido Rendeiras aqui. Aí os populares estavam acenando aqui, informando que tinha um corpo aqui no meio aqui, ó. Maria Recepções aqui, Reserva do Indianópolis, sentido Rendeiras.
1: Possivelmente uma pessoa que vivia em situação de rua, possivelmente um andarilho, foi encontrado morto nessa localidade. O corpo foi encontrado há poucos minutos, são poucas informações, até o momento a gente não tem a identificação da vítima, não sabe exatamente o que aconteceu, qual a causa da morte, mas a polícia está investigando. Amanhã A gente vai trazer mais detalhes a partir do meio-dia no programa J Lima Agora. Muito obrigado pela audiência. Um abraço ao Áquila, lá do bairro Coab. Um abraço ao Áquila. É Áquila ou Átilas? Átilas. Um abraço ao Átilas, né? É, tá devendo R$50 a Jean, é? Agora eu te pergunto, R$50 de quê, Átilas? De quê? Qual a procedência da compra? Pode falar o que é?
7: Como é a história, menino?
1: Não é aquela compra não, é? Átilas dá uma tapa não, né? Abraço, Átilas, tudo de bom.
8: Me liga a hora aí, por favor.
1: Vamos embora, né? Vamos embora. Um abraço, dona Irene, lá do sítio Camileira, Zona Rural de Taquaritinga do Norte. Um abraço ao povo da Zona Rural de Taquaritinga. Muito obrigado pela audiência. Gênesis Mergulhão compartilhando o programa. Aquele abraço, meu amigo, parceiro. Que Deus te dê em dobro tudo aquilo que você me deseja. E nunca se esqueça, feliz é aquele que tem Deus no coração. Um abraço do filho da dona Maria José. E até amanhã, meio-dia, se Deus quiser.
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1: Tarde. Olá, seus seres humanos incríveis e especiais. Uma ótima tarde pra você. Você que tá aí, ó, colado em 91,7, 104,9. Depois de muita informação, chega a música pra trazer uma energiazinha nessa tarde gostosa de segunda-feira.
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1: Só vamos, boa tarde.
3: Direto.

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2: É segunda-feira, meus queridos. Bora começar mais uma semana. A primeira edição do Vale Mix dessa nova semana. Hoje, dia 6 do mês de julho. Como é bom ter a sua companhia. Primeiro dia da semaninha. Primeira tarde dessa nova semana também. E aí, como é que você tá? Tudo certo por aí? Já iniciou a segunda parte da

você, tá? Bom, é o seguinte, estamos no ar pelas ondas sonoras da sua rádio Vale em 91,7, também através do 104.9. Potência de rádio chamada Cambucá FM para Santa Maria do Cambucá e toda uma região também. Se puder mandar sua mensagem, manda aí no nosso WhatsApp, tá liberado. 94004665. Capricha no texto, capricha na voz. Bora começar bem suave? Hoje eu tô calmo. Alphaville. Para sempre jovens. Forever young. Uma ótima tarde para você. Aumenta aí.

Young, grande sucesso dos anos 80 ainda, hein? 1984, essa música daí, que integra o álbum de estreia de mesmo nome do grupo. Pois é, no dia 27 de setembro essa música foi lançada em 84 e virou um grande clássico da música internacional. Pois é. Bom, é o seguinte, estamos no ar pelas ondas sonoras, linhas radiofônicas da sua Vale 90.

0: já favorita aí nas suas abas de pesquisa, porque quando você estiver longe, sintoniza através do nosso site ou através do Radiosnet, dos aplicativos de rádios online, você consegue ouvir a sua Rádio Vale FM também. E manda mensagem, pede aquele som através do 9400-4665. Esse é o nosso contato WhatsApp, por onde você vai interagir. Vai pedir um som bem legal que você acha que combina com essa tarde. Conta aí pra gente, uma música que combina com essa tarde, Luan. Aí você vai pedir, pode ser as mais novas, as mais velhinhas também. Você é quem manda, é um mix de tudo que você gosta de ouvir. É só pedir por aqui, tá? Enquanto você manda sua mensagem pedindo a sua música preferida, tem um recado aqui dos nossos patrocinadores. A gente aqui só fala de coisas boas, né? 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Tá? Enquanto você vai mandando aí, é o seguinte, para viajar para o ano de 2007, um ano antes, nós estávamos vivenciando esse mesmo momento que vivenciamos ontem, né? Pois é, uma eliminação, Brasil não chegando a conquistar mais um título, mas no ano seguinte era um ano de muitos lançamentos, inclusive teve uma banda de axé, né? É axé, uma galera do swing aí que fez muito sucesso nacionalmente. E essa música, ela foi muito sucesso. Para você que vivenciou 2007, você conhece muito bem. Então aumenta o volume do seu rádio, que essa aqui é nostálgica, hein?
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0: 994004665 e mais músicas, claro, que vai rolar aqui. Segura aí.
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0: Esse é o seu Vale Mix 1:30. Boa tarde.
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0: Um ótimo dia. Toca pra mim, Daniel, pra ser feliz. Ofereço pra você, pra todos da equipe Elite Running. Cheiro é a Maria Sena, do bairro Neco Aragão. Um beijo pra você, Maria. Muito obrigado, viu, pela sua sintonia também. Boa tarde.
1: Netona Luanzinho, aqui é um menorzinho do Jeff.
0: E aí, menorzinho?
1: Ele pediu uma música aí de Charlie Brown Jr.
0: Beleza.
1: Pode ser qualquer um lá.
0: Então tá certo. Charlie, valeu. Obrigado. Tchau e obrigado também. Valeu pela sua sintonia, menorzinho. Boa tarde, Luanzinho. Quero que você toque uma das antigas com forró romântico. Você escolhe aí. Muito bem. Tá certo, então. Quem mandou essa mensagem aqui? Final do telefone 1325. Vamos escolher um forrozinho das antigas, romântico aqui, ó, apaixonantes pra você também. Manda aí, 940046665.
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0: Ana Carolina, quem de nós dois? 1h35, uma ótima tarde pra você. Boa segunda-feira. Aumenta aí.

Esse é o seu Vale Mix e o som de Gatinha Manhosa, Leilão. Vou também lutar pelo que é meu, do Charlie Brown Jr., direto pra 2005, né, meus queridos? Teve também o Daniel, Pra Ser Feliz. Ana Carolina, Quem de Nós Dois? E por indicação dos melhores ouvintes, exatamente, de você que está aí do outro lado, nesse momento, ouvindo a gente, você que está trabalhando, você que está em casa... Apesar de que as pessoas daqui da nossa região parece que trabalham mais em casa, né? Exato. É muito bom ter você, tá? Ter você acompanhando a gente, ter você ouvindo a programação da sua Rádio Vale. E você que está em Santa Maria do Cambucá também, toda uma região ouvindo a Cambucá FM, muito obrigado pela audiência também. Uma semana muito especial, muito abençoada pra você, tá? Bom, é o seguinte, já mandou mensagem pra gente? Manda aí no 940044665, tá liberado pra você interagir. 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E manda mensagem pra gente também, igual a galerinha que tá acompanhando, trabalhando. Ó, boa tarde, máquina. Toca uma música de Zezé de Camargo e Luciano, ou só o Zezé de Camargo? Oferece pra todos que trabalham na Multifios. Aqui é o Joseildo. Valeu, Joseildo. Um abraço pra você, pra essa galerinha por aí na Multifios. Muito obrigado pela sintonia. Boa tarde, amo essa rádio. Quero uma música com Rafaela Santos pra minha filha Duda, no bairro Dona Lica. Também pra todos na escuta, pra o meu esposo Henrique.

0: Boa tarde, meu amigo Luan. E aí, tudo salão, som é pra ter juízo.
1: Tudo bem?
0: Coloca a música pra mim, de Edson Gomes. Pode aí esquentando pra ir pra Taquaritinga, Luan. Cuide, Luan.
2: Valeu!
0: Pra minha música aí, viu?
2: Então tá bom, um abraço, meu querido. Muito obrigado pela sua sintonia, Ailton. Boa tarde, Luanzinho. Aqui é o Cauã. Gostaria que você tocasse uma música das mais novas do rei do pop. Pode ser Chicago. Ou outra aí. Muito bem. Cauã, abraço pra você. Vou escolher uma bem legal aqui. Já que a gente ouviu Chicago hoje de manhã, né? Bom, quem também pediu uma música nova do Michael Jackson foi o Victor também. Valeu, Victor. Vou fazer o seguinte, eu vou escolher uma legal do último álbum do Rei do Pop pra gente ouvir aqui, tá? Pra diferenciar um pouco, né? Já que hoje a gente curtiu Chicago, vou escolher uma bacana aqui, ó, pra gente ouvir do Rei do Pop também. Um abraço, Cauã. Abraço, Victor, também. Essa galerinha muito especial ouvindo a programação da VAR. Bom, manda aí pra gente, 94004665. Solta a voz ou manda texto. Você é quem manda aqui nesse programa. 1h56, boa tarde. Vamos lá, aumenta aí. Tem Zezé e Luciano agora.
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0: Flórida, ele pediu assim, ó, Luan, boa tarde, toca a música de abertura da novela Rainha da Sucata. Essa novela é das antigas, hein? Mas a música é a música do Sidney Magal, né? Então tá bom, valeu, abraço, muito obrigado pela sua sintonia. Me chama que eu vou, o nome da música. Abração, meu querido, boa tarde. Fala comigo.
1: Boa tarde, Alanzinho. Opa. Eu boto uma música aí de Tarcísio do Acordeon aí.
0: Tá certo.
1: Pra toda a galera aí da Construção Civil.
0: Beleza.
1: Aqui é Marcelo.
0: Valeu, Marcelo. Abraço pra você, pra essa galerinha por aí ouvindo a gente. Muito obrigado pela sintonia também. Boa tarde.
2: Fala, Luanzinho, minha máquina. Aqui é Matheus de São Domingo.
3: Fala, Matheus. E aqui é Eloy de São Domingo.
2: Oi, gostaria de ouvir aí Leonardo Talismã. Oferecer pra minha esposa, Alexiana, minha filha, meu filho, meu pai, minha mãe, meus amiguinhos aí, Daniel e Carla, Gel e Kelly.
3: E oferecer pra minha mãe e pro meu irmão.
2: E bota pegada aí, Luanzinho.
0: Valeu, Matheus! Eloá, né? Também? Um abraço, muito obrigado pela companhia de vocês, família inteira reunida e ouvindo a Vale. Boa tarde, Luan. Coloca Kenny Rogers com Big E's, por favor. Aqui é Lidiane do bairro Maria Vieira. Essa música aí é boa, hein? Dos anos 80 também, né, minha querida? You and I. A gente vai ouvir sim. Tem um rápido intervalo agora. Depois do intervalo, já volto com mais uma sequência de músicas. E daqui a pouquinho tem sua mensagem também. É só mandar no 94004665. Segura aí.
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0: Vale Mix. 1:14. Boa tarde.
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0: Estamos de volta. Boa tarde pra você.

Esse é o Vale Mix, te levando para o passado. 12h27, de volta para os anos 90 com Leandro e Leonardo. Agora tem uma viagem também. Essa é boa. E essa música aqui, com esse camarada, vou te falar. É sensacional. Kenny Rogers, You.

Eita, essa aí é das antigas, hein? Kenny Rogers, You and I. Você conhece o Kenny Rogers? Não? Bom, vou te falar quem é esse camarada. Esse camarada, ele fez parte de uma música, acho que a música, uma das músicas de maior sucesso em todo o planeta, porque reuniu mais de 60 vozes, né? Porém, tinham 21 vozes que solaram essa música, uma música conhecida que se chamava We Are The World, que foi lançada em 1985. Aquela lá, We Are The World, né? We Are The Children. Acho que era assim. Que inclusive muita gente conhece por Michael Jackson também integrar o time dessas 21 vozes. O Kenny Rogers estava lá também, hein? Pois é, ele foi um dos camaradas que fez uma participação assim legal como solista, além de Stevie Wonder, Tina Turner, Diana Ross, Ray Charles, Bob Dylan, Michael Jackson, Lionel Richie e outra galerinha aí sensacional. E essa música foi lançada em 1983, a música You and I, é essa que a gente acabou de ouvir e faz parte do álbum chamado Eyes That See in the Dark. Os irmãos Barry, Robin e Merce Gibb, os Bee Gees, né, escreveram a canção e Barry fez os vocais de apoio também. E essa música se tornou esse fenômeno aí que a gente acabou de ouvir. Matando a saudade. E essa galerinha viajando no tempo aqui, ó. Pois é, rapaz. É legal, hein? Muito bom matar a saudade dessas canções incríveis e especiais. Esse é o seu Vale Mix, o mix de tudo que você gosta de ouvir e você quem pede essas músicas aqui, faz a sequência acontecer, pede o som que você tá afim de curtir, pode ser as novinhas, as mais velhinhas, igual essa daí de 83, você é quem manda. Manda mensagem pra gente no 94004665, pode mandar texto, pode soltar a voz. Tô aqui esperando você, tá bom? Bom, enquanto você vai mandando sua mensagem, deixa eu falar pra você da Line Móveis. 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

0: 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Bora nessa! Abraça essa turminha aqui, ó, especial. Boa tarde.
1: E aí, Luzinho, minha máquina.
0: Fala, tarde, meu querido.
1: Boa tarde. Coloca uma música aí pra nós escutar aí, meu velho.
0: Ah.
1: Coloca Robocop Gay. E oferece ela pra Nen aí da Horus. Pra Nen pra Caçaco.
0: Tá certo. Valeu, então.
1: Valeu,
0: uma música de 95, né? Tá certo. Essa galera viajando no tempo por aqui. Então tá bom. Boa tarde.
2: Boa tarde.
0: Oi.
2: Meu nome é Beatriz.
0: Tudo bem, princesa?
2: Eu queria uma música da Ana Castela. Hoje eu lembrei de você.
0: Tá certo. Muito obrigado pela sua sintonia. Um beijo.
3: Boa tarde, meu amigo Luan.
0: Tudo bem?
3: Jair Corto, inconfundível.
0: Fala, Jair.
3: Beijo, uma ótima semana pra você e toda a galera que ouve o programa, que é nota mil.
0: Valeu.
3: Toca aí, por favor. Ah. Zé Vaqueiro, pergunta boba. Oferecer pra galera massa do grupo Ciro Maninhos. Aí eu com o Salão Santa Cretense e Juízo. Alcimar na voz, lá na cozinha do chefe.
0: Ah.
3: Meu amigo Wagner, lá na Motorac. E Danilo aqui no Salão de Jair Corto. Cuida pra cuidar. Pessoa de corte. Vem com o Jair Corto. Cuida.
0: Valeu, Jair. Abraço pra você, pra essa galerinha também. Muito obrigado pela sintonia. Oi, Luanzinho, boa tarde. Gostaria de ouvir a música Meu Mundo e Nada Mais, com Guilherme Arantes. É a Paula do bairro Nova Santa Cruz. Um beijo pra você também, Paula.
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0: Alunas Assassinas. Volta pra 95. Essa aí é pancada, hein? Robocop Gay. 12h36. Boa tarde.

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0: Guilherme Arantes, meu mundo e nada mais. É vaqueiro com pergunta boba. Teve Ana Castela. E a música hoje eu lembrei de você lá em cima. Mamonas Assassinas. Esse é o seu Vale Mix, um mix de tudo que você gosta de ouvir. 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Vamos nessa, vamos abraçar essa galerinha por aqui, ó, que ainda manda mensagem pra gente. Boa tarde.
1: Boa tarde, Eduardo.
0: Tudo bem?
1: É Evanice São Domingos.
0: Oi, Evanice.
1: Eu chamo de Condorizal Dantas. Ofereço a toda a família no Jundiaí e a todos os ouvintes.
0: Tá certo, uma ótima tarde pra você, obrigado pela sua sintonia. Quem mandou mensagem também, boa tarde.
2: Luzinho, boa tarde. Oi, aqui é Marquinhos do Necaragão. Bota a música de Kátia, não está sendo fácil.
0: Essa aí é boa, música Qualquer Jeito da Kátia, né, minha querida? Beijo pra você também, boa tarde.
3: Boa tarde, Luanzinho, velho de ouro. Aqui quem fala é Jurandir, a
0: Vila. Fala aí, Jurandir.
3: Toca pra mim aí, Shakira aí, a música da Copa.
0: Dai, dai.
3: Só lembrança.
0: Só lembrança.
3: Preço a todos os ouvintes.
0: Só lembrança. Pois é, rapaz. Ficou só lembrança, hein? Da nossa amarelinha. Ah, não vamos nem lembrar. Boa tarde, Luanzinho. Coloca Joelma voando pro Pará. Oferece pra Camelo, conhecido como Nina. Essa galera ouvindo a programação, abraço, viu? Muito obrigado pela sintonia de vocês também.
4: Boa tarde, Luanzinho. Boa tarde a meus fãs que sentem a minha falta e sempre lembram de mim. Eu amo vocês também, minha galera.
0: Cadê os fãs dele, hein?

0: Vou mandar um abraço pra nação rubro-negra flamenguista, já levando um aviso, viu? Sexta-feira, dia 11, contra o Benfica, valendo alguma coisa, a gente, e vamos jogar, já que não tô sonhando pra o Brasil mais. Que já caiu fora, então bora torcer pra o Flamengo, só a torcida do Flamengo, que nós não precisamos, não, que nós somos uma nação. Valeu, valendo, toca pra Esprofical!
1: Valeu, um abraço! Boa tarde!
2: Boa tarde, Luanzinha, aqui é Amir do bairro São Cristóvão.
1: Tudo
2: quero
1: bem?
2: Música Léo Jaime, pra todos que estiverem escutando.
1: Um abraço pra você, obrigado pela sintonia também.
3: Boa tarde, Luanzinha, aqui é Dona Cícera.
1: Oi, Dona Cícera.
3: Eu pedi uma música com Eduardo Costa, a carta. Quero oferecer pra meus filhos, Adriela, Alex, Adiel. Oferecer pra minha nora, pra meu genro Sivaldo, pra meu neto, pra minha esposa Nada. E pra você e pra todos os ouvintes da Rádio Luanzinha. Uma boa tarde.
1: Uma ótima tarde também, minha querida Dona Cícera. Beijo.
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0: bem feita. 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

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Boa tarde, meus amores. Boa tarde, minhas paixões. Boa tarde para você, amigo ouvinte da Rádio Vale FM em 91.7. A partir de agora, entra no ar mais uma edição do programa Sombrega. Edição de segunda-feira, 6 de julho de 2026. É o dia da ressaca, é o dia da preguiça. O começo de mais uma semana também é o seu dia. Para quem está de idade nova, meus parabéns, felicidades, paz, saúde e muitos anos de vida. O programa é dedicado especialmente a todas as pessoas que estão aniversariando. Com fé, confiança, amor e esperança, até às 16h30, 16h30 da tarde, aqui você tem Jota Lima, o seu amigo do rádio, sempre com você, tocando o melhor da música brega e o melhor da música romântica popular. E você pode interagir comigo através do WhatsApp 94004665. Mande seu áudio, mande seu alô, mande seu beijo, mande seu abraço, dedique um brega a quem você ama. 94004665. Faça acontecer a seleção musical nessa tarde ensolarada. Lá em cima um sol causticante e aqui embaixo um amigo que toca a verdadeira música brega. A música que toca na radiola de ficha também toca aqui. Então aumente o volume do seu rádio, porque está só apenas começando o melhor programa de brega do horário. Não tem pra ninguém. Pra começar muito bem, de 1986, Alípio Martins. Fique aqui agora. Boa tarde, nação bregueira.

0: De 1979, Giliar, de Um Canto de Paz. Antes, Alípio Martins, Fique Aqui Agora. É só o começo do meu, do seu, do nosso programa.
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0: Não se perca no tempo, 15 horas e 12 minutos, 3 da tarde e 12 minutos em Santa Cruz, a cidade das mulheres mais bonitas do meu Brasil.
4: Brasil!
0: Alô, mulherada! Excelente tarde para você, secretária do lar, costureira, dona de casa, doméstica, diarista, minhas amigas e colegas de trabalho que estão ouvindo a 91.7. Alô, você, chefe de família, trabalhador e costureiro, ouvindo a Rádio Vale. A primeira emissora de rádio de Santa Cruz e a primeira a gente nunca esquece. Há 40 anos comunicando para todos e todas. Esse é o melhor programa do horário, não tem pra ninguém. Melhor cardápio de música brega é só aqui, então fica à vontade, participe, faça acontecer a seleção musical pelo WhatsApp 9400-4665. Lembrando que o nosso programa também é retransmitido pela 104.9, lá de Santa Maria do Cambucá. Um abraço ao Cláudio Silva, alô Claudinho, da Cambucá FM. Tudo de bom, o povo que acompanha o nosso programa no município de Santa Maria do Cambucá. 3 da tarde e 14 minutos, 15 horas e 14 minutos, o programa trabalha com prestígio da Mateus Assistência Técnica. 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Vou dar um forte abraço para quem gosta de festa, para você que é festeiro, que gosta de festa de qualidade. 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
0: 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Sequenciando o melhor programa do horário, eu vou tocar aquele tango com uma dupla. É uma música romântica popular de 1988. Ataíde e Alexandre, Madrugada Amiga.

De 1988, Madrugada Amiga, Ataíde e Alexandre. Essa música tocou bastante na Casa da Luz Vermelha e dos Quartos Numerados. 15 horas e 22 minutos, 3 da tarde e 22 minutos. Eu volto já.

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3: O tempo não para, 15h26, 3:26, é hora de ser feliz. De volta, gente amiga, excelente tarde pra você, chefe de família, secretária do lar, costureiro, costureira, trabalhador, trabalhadora, jovem, adolescente e criança. Nas casas de família, com os rádios ligados na 91,7. Aonde você estiver, é uma honra ter você comigo. Tá lanchando? Bom lanche e bom apetite. Tá trabalhando? Bom trabalho. Descansando? Bom descanso. Tá tomando uma? Segunda sem lei. Beba com moderação e juízo na cabeça para não fazer besteira. Alô, você do volante. Nas ruas da cidade, nas estradas da vida, indo, voltando, saindo ou chegando, muito obrigado pela carona e prudência no trânsito sempre. Alô, você professor, professora, aluno, aluna, estude, porque o estudo é fundamental para a formação de um grande homem e de uma grande mulher. Eu convido toda a nação brigueira para viajar comigo no mundo da imaginação. E você vai participando através do WhatsApp 94004665. Eu daqui e você daí, fazendo acontecer a seleção musical. Eu já vou acionar os melhores ouvintes do mundo com as primeiras participações através do WhatsApp. Alô, você, boa tarde.
7: Boa tarde, Jota Lima, José Santa Cruz. Eu escutei uma música com o Carlos Alexandre, Ciganinha, para oferecer a todos os ouvintes, para você e para a senhora Marli, tá bom? Um abraço, filho.
3: Ótima tarde, Zezo Santa Cruz. Tudo de bom, meu amigo?
8: Jota Lima, aqui é que um bala da Chapada de Evinha, um Stamp. Queria oferecer uma música aqui pra turma aqui do da Evinha Stamp aqui, viu? É, qualquer uma do Conde. Pra Matheus, pra Vitor, Dinho, Vando e Kimbala. Valeu, e toda a galera aí.
9: Pinui!
3: Oxi! 15:29. Alô, você, boa tarde.
8: Fala, meu amigo Jota Lima, boa tarde. Aqui quem tá falando é Aniel. Queria pedir a música Bartô Galeno, no toca-fita do meu carro. E oferecer pra galera da Estamparia Max. Mandar um alô pra toda a galera brasileira. O sonho continua. 2030 é logo ali, tamo junto.
3: Brasil! Forte abraço, Niel. Forte abraço ao Biel, os irmãos gêmeos aqui de Santa Cruz do Caparibe. E a turma trabalhando, ouvindo som prega. É verdade, o sonho continua. Um dia a gente realiza esse sonho, se Deus quiser. 15:29. Daqui a pouco eu volto com mais participações. Enquanto isso, uma boa dose de brega. Uma dose com Carlos Alexandre, a Ciganinha.

0: Eba, tô galendo e o saudoso Agnaldo Timóteo no toca-fita do meu carro. Antes, Conde Sobrega, Preciso Te Amar. E na primeira do módulo musical, Carlos Alexandre, A Ciganinha.
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0: Não se perca no tempo, 15 horas e 39 minutos, 3 da tarde e 39 minutos. Esse é o melhor programa de brega da sua tarde, pela Rádio Vale FM e a Cambuca FM. Você participando pelo 94004665, fazendo acontecer a seleção musical.
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42 minutos. Eu estou observando aqui muitas pessoas participando através do WhatsApp 94004665. Daqui a pouco tem a participação do povão de novo. Aqui também tem uma participação, ó. Boa tarde, J. Lima Minha Pinta Silva. Que é isso? Olha, por gentileza, toca aí Raquel dos Teclados para oferecer a todos que estão na escuta. J, final de semana foi carregado. Manda um abraço para Márcia. Alô, Márcia. Segundo a pessoa que mandou a mensagem aqui, ó, Márcia tomou duas meiotas de Red Label com a pessoa e não foi trabalhar hoje de manhã. Ah, rapaz, aí é pra se lascar, né? A pessoa pediu aqui música com Raquel dos Teclados, Sonhos e Planos.

Tá aí Raquel dos teclados, sonhos e planos. 15:45, 3:45. Eu volto daqui a pouco com a participação do povão.

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3: O tempo não para, 15:51, 3:51, de volta, bregueiros e bregueira. Ótima segunda-feira, dia da ressaca, da preguiça, muita gente com ressaca do fim de semana. Outras pessoas trabalhando a pulso, né? É, tem gente trabalhando aí com sono, com preguiça. Me ajuda aí, pô. Tem gente participando pelo WhatsApp 94004665, fazendo acontecer a seleção musical. Alô, você, boa tarde.
4: Boa tarde, J. Lima. Tá falando aqui Adriano do Necaragão. Jota Lima, dá uma chicotada aí em Josia, da Buguelo Baby. Que desde ontem, ele pegou uma saia do Brasil pra curtir o jogo e tudo, e até agora ele não voltou. Não sei se ele tá revoltado porque o Brasil perdeu, que não era pra perder, né? E amarra um jumento aí, nas costas de Vitor, do Necaragão. Valeu, Jota Lima.
3: Lascou-se! Boa tarde.
5: Boa tarde, Jota Lima. Aqui é Vitor, falando aqui no Malaquia Cardoso. Serra o meu chifre aí, o chifre de Luquinha. O Brasil perdeu, né? Perdeu as quengas de nós ontem. Isso. E manda um abraço pra dona Zenaide, pra Sil, pra Fê e Josia. Cuida. Céu, Steve, não, bota o jumento nas costas de Luquinha.
3: Pronto. Segura aí, ó.
6: Lascou-se!
7: Ô, ladrão!
3: 94004665. Boa tarde.
8: Boa tarde, Jota. Aqui quem tá falando é o Vanderme. Toca uma de Carlinhos Colo aí pra gente ouvir. Oferecer para todos que estão na escuta e os pedreiros que estão por aí no mundão trabalhando.
3: Muito bem, um abraço ao povo da construção civil que faz acontecer a audiência nesse momento. Muita gente aí construindo sonhos. Para você que é pedreiro, servente de pedreiro, muito obrigado pela sintonia. 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
3: 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Para quem pediu, Carlinhos Coló, lição de vida.

0: musicão. Edésio Nascimento, o irmão do Adelino Nascimento, cantando Minha Amada. Antes, Carlinhos Coló, Lição de Vida. Boa tarde, nação bregueira. Boa tarde, Nordeste brasileiro.
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0: Em Santa Cruz do Capibaribe, 16:03, 16:03, na Terra das Confecções.
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0: De volta com a segunda e última parte do programa Sombrega, nessa tarde de segunda-feira, 6 de julho de 2026. Dia da ressaca, dia da preguiça, começo de uma nova semana. Hoje também é o seu dia. Para quem está de idade nova, mais uma vez parabéns, felicidades, paz, saúde e muitos anos de vida. Viva com intensidade e responsabilidade. 16h08, 16h08 em Santa Cruz, a cidade das mulheres mais bonitas do meu Brasil.
1: Brasil!
0: Alô, mulherada! Excelente tarde para você, dona de casa, costureira, secretária do lar, doméstica, diarista, minhas amigas e colegas de trabalho que estão ouvindo a Rádio Vale FM. Alô você, chefe de família, trabalhador, costureiro, tirador de ponto de linha. Para quem trabalha em serviços gerais, nos fabricos, nas facções de roupas, representações, galpões, você comerciante, nos estabelecimentos comerciais, você comerciário, patrão, patroa, funcionário, funcionária. Alô você, cortador de pano, infestador, cortador de viés, estampador nas estamparias, pedreiro, servente de pedreiro, peão de obra, na construção civil. Você que é eletricista, coloca gesso, coloca cerâmica, é pintor, você mecânico, nas oficinas, você que tá no lava-jato, na borracharia. Boa tarde para quem tá tomando uma na segunda sem lei. Beba com moderação e juízo na cabeça para não fazer besteira. Você dos bares da cidade, das lanchonetes, restaurantes, churrascarias, garçom, garçonete, cozinheiro, cozinheira. Ótima tarde para quem tá nas ruas da cidade, na zona urbana. Você que tá acompanhando o programa na zona rural, nos sítios, chácaras ou fazendas. Você que escuta através do tradicional Daio 91.7. Você internauta na grande rede, na internet. Excelente tarde para você, servidor público, nos departamentos públicos do município, do governo do estado ou do governo federal. Alô, você que tá no volante, nas ruas da cidade, nas estradas da vida. Você que é taxista, motorista de aplicativo, caminhoneiro, carreteiro, toyoteiro, transporte alternativo, transporte escolar. Ótima tarde, você que tá indo, voltando, saindo ou chegando. Muito obrigado pela carona e prudência no trânsito sempre. Ótima tarde a você, frentista de postos de combustíveis. Para você, mototaxista. Boa tarde a toda a nação brigueira nos quatro cantos do meu país.
1: Brasil!
0: Tá valendo a participação do povão pelo 94004665. Aqui você faz acontecer a seleção musical. Alô, você, boa tarde.
2: Boa tarde, Jota Lima. Ô, Jota Lima, aquela é sacana. Toca Amado Batista aí em busca de amor e paz.
0: Um abraço ao pessoal da Vila Canaã, que é município de Caruaru, pertinho de Toritama. Eu não tenho essa música aqui, Em Busca de Amor e Paz. Não tenho uma música com esse título do Amado Batista. Eu tenho aqui a música Amor. Eu acredito que vai ser essa música, tá bom, amigo? Mas não tem nenhuma música do Amado Batista com esse título, Em Busca de Amor e Paz, tá bom? Mas enfim, mais uma pessoa participando, boa tarde.
3: Boa tarde, Jota Lima, boa tarde, Jota Lima. Eu não liguei mais, Jota Lima, eu tava meio gripado aqui, rouco, mas eu peço uma música do Amado Batista para oferecer para vocês aí, para mim aqui, meus amigos que estão curtindo comigo aqui, tá bom? É o Severino aqui de São Paulo, tá? Não esqueci hoje não, tá bom?
0: Muito bem, seu Severino, São Paulo, um abraço, tudo de bom para o senhor. Mais uma pessoa participando, boa tarde.
4: Boa tarde, meu companheiro.
0: Tudo bem?
4: Tudo bom?
0: Quem
4: Gilberto,
0: tá...
4: por favor.
0: Muito bem, fica à vontade, Gilberto.
4: Tudo bom, família?
0: Tudo bem, graças a Deus, amigo.
4: Graças ao mundo, é isso aí. Eu quero oferecer a música ao meu amigo Edmar da Farinha. E eu vou pedir aqui, minha amiga deu assim, manda um abraço pra você, viu?
0: Muito bem, muito obrigado.
4: Eu fui essa semana passada lá numa festa lá que teve lá, aí ela mandou um abraço pra você. Ela não ligou mais porque morreu uma gente da família dela, só vai por isso que ela não ligou, sabe? É de perda de familiar.
0: Meus sentimentos.
4: Pois é. E já pergunto pra você, saúde e paz, muita felicidade. Sem sombra de dúvida, você é o melhor jornalista da cidade. Muito obrigado.
0: Um abraço, Gilberto.
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0: 94004665.
5: Jota Lima, boa tarde. Aqui é Sinão de Lagoa de Pedra, tá aí, Reginaldo Rossi. Ofereço a todo que escuta o seu programa.
0: Muito bem, boa tarde, Jota Lima e todos da Vale FM. Quero ouvir a música Quando Chegar o Amanhã com Leonardo Sullivan. David Costa, Rua Siqueira Campos, no centro de Santa Cruz do Capibaribe.
6: Boa tarde, Jota Lima. Aqui quem fala é Adenilson, do Nova Santa Cruz. Toca aí pra mim, Valdir Soriano. E ofereço a todos os blegueiros de Santa Cruz do Capibaribe, tá certo? E dá uma chicotada no espinhaço do meu irmão, Gaguinho, que ele bebeu uma e tava meio brabo ontem, certo? Tamo junto.
0: Isso.
7: Boa tarde, meu amigo Jota Lima. Aqui quem fala é a Fernanda Vaqueira, do Bar do Caracol. Jota Lima, se for possível, toca um brega bem rasgado aí, com batô galeno. Ofereço a minha esposa, a Povo Vaqueira, a meu filho, a minha nora, meu pai. E para todos os ouvintes que estão na escuta, uma boa tarde, um bom trabalho e fique com Deus. Que Deus te abençoe cada vez mais, criatura.
0: Amém. Eu já toquei o batô galeno hoje, mesmo assim, muito obrigado pela sintonia. Boa tarde, Jota Lima, coloca o jumento em Pituco e deu chicotadas naquele preguiçoso. É mesmo, é Pituco.
8: Ô ladrão!
0: Boa tarde!
9: Cachoeira.
0: É o que, filha?
9: Um brega pra mim, se não vai, você cachoeira.
0: Alô, você, boa tarde.
10: Boa tarde, Jota Lima.
0: Quem tá falando?
10: É Regiane, aqui de Pão de Açúcar.
0: Tudo bem, Regiane?
10: Tudo bem, Jota.
0: Coisa boa.
10: Eu queria oferecer o programa pra todos que estão ouvindo, principalmente pra você e pra mim que estão curtindo aqui em casa, aqui, eu sou de Pão de Açúcar, viu?
0: Muito bem. Como é o nome do pessoal aí?
10: Eu ofereço aí a turma do Galpão de Japa, viu? Que meu marido trabalha aí. É.
0: A ligação caiu. Muito bem. Valeu, um abraço, Regiane. Alô, Pão de Açúcar. Um abraço ao povo do Galpão do Japa.
11: Boa tarde, Jota Lima. Aqui é a Bola de São Domingo. Eu queria que tu botasse uma música de Amado Batista, Folha Seca.
0: Eu tenho outro pedido musical aqui, tá bom, Bola? Um abraço pra você. Vai a de Amado Batista. Boa tarde, meu amigo Jota Lima, toca a música de Fernando Mendes, Você Não Me Ensinou a Te Esquecer. Forte abraço, Jane Alves. Boa tarde, Jota Lima, é nega aqui de São Domingos, toca pra mim, Fernando Mendes, Cadeira de Rodas. Mais uma pessoa participando. Alô, você, boa tarde.
12: Jota Lima, boa tarde, aqui é marido, né, Caragão, bota aí Labareda, Minha Paixão.
0: Isso.
13: Boa tarde, Jota Lima, Bolinha, Toritama. Toca aí com Carlos Alexandre, Revelações de um Sonho, pra gente ouvir.
0: Eu já toquei Carlos Alexandre hoje, mesmo assim agradeço pela audiência.
14: Boa tarde, Jota Lima. Bota um jumento aí, Matheus. Pode meter lá chicotada nele.
0: Esse é o programa Sombrega, até às 16h30, 16h30 da tarde, tocando a música brega que o povo gosta de ouvir. Boa tarde, Jota Lima, sou Fabrícia Vaqueira, estou sempre na escuta, tomando um café te ouvindo, fica com Deus, criatura. Amém, Deus abençoe você, minha amiga.
15: Boa tarde, Jota Lima, marido Sangue, desejo tudo de bom pra você. Ô, Jota Lima, cadê a nega do B.O. que eu nunca mais, ela sumiu, foi. Nunca mais ouvi nega do B.O. falar nada aí. É. Desejo tudo de bom pra você, Deus lhe abençoe, com muita saúde.
0: Igualmente, minha amiga, tudo de bom, Dona Maria do bairro São Miguel. É verdade, uma boa pergunta, cadê nega do B.O.? Cadê nega? Nunca mais nega apareceu no programa Sombrega. Cadê tu, nega? Apareça! Esse é o melhor programa de brega, com você participando pelo 94004665, o programa que trabalha com o prestígio de AJ Atacarejo, a sua distribuidora de bebidas em Santa Cruz. bebidas nacionais importadas, com o menor preço, qualidade e confiança e com o melhor atendimento. 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
0: 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Agora 16 horas e 22 minutos, 4 da tarde e 22 minutos. Encerrando as participações pelo WhatsApp, para quem pediu, Amado Batista, amor.

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3: Muito obrigado pela participação de cada amigo e de cada amiga. Pra quem eu fiquei devendo músicas, mil desculpas. Pra quem eu fiquei devendo alô, mil perdões. Tudo na vida passa e o nosso programa já passou.
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3: 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E nunca se esqueça, feliz é aquele que tem Deus no coração. Tchau, meus amores, fui minhas paixões.
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2: Epa, minha gente, boa tarde pra você que está ligadinho conosco aqui na Vale. Boa tarde a você, o homem do campo, a costureira, a você que está nos quatro cantos do Polo da Confecção. Boa tarde a você de Santa Maria do Cambucá, através da 104.9. Muito boa tarde para você. Boa tarde para Claudinho, lá em Santa Maria do Cambucá. Ele é o diretor-presidente lá da rádio. Um abraço. E eles estão fazendo, né, junto conosco, até lá para as 6 da tarde, mandando a música sertaneja, pedindo as músicas sertanejas. Você aí de Santa Maria também pode pedir através do 9400-4665. Eu ia passar o meu contato, ó. 9400-4665. Eita, Ari, tá baleado, né? Tá feito a andorinha baleada. A bichinha tá doente, mas vai ficar bom logo, logo. Então, bora que bora, rapaz. Olha, e você vai pedir a sua música, vai viajar no tempo pra você de toda a região. Sejam bem-vindos, porque os corações não são iguais. Marcos e Belucci chegam cantando.

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1: 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Fique ligado, daqui a pouquinho falo mais para você, porque coração chega aqui.

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4: Epa, olha, são 4 horas 47 minutos, 4h47. Mandar um abraço aí para duas figuras que, ó, é do meu coração, viu? Vocês dois. Para Ana Pontes e Flávio Pontes. Um abraço para vocês que estão viajando, né? Que Deus abençoe, Deus proteja vocês pelos caminhos da vida. Um abraço para você, Aninha. Gente da melhor qualidade. Meu amigo Flávio, pague uma. Você se esconde, mas um dia você paga uma para mim, seu febre. Ave Maria. Ele se esconde, tem nada não. Ele agora é muito importante, rapaz. Final de semana agora tem compromisso, não sei para quê, não sei o quê, não sei o quê. Ó, oh, tem problema não. É? Um abraço para Ana Pontes. É. 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Ari, tem alguém que tá me querendo aí, Ari? Ari tá com a gripe, que a venta tá já caindo.
5: Olá, Antônio Carlos.
4: Opa!
5: Boa tarde, bom começo de semana, amigo. Menice, ligadinha? Aqui na Vila do João, meu amor Severino. Coloca pra gente aí, irmão da Lua, amigo das estrelas. Zezé de Camargo e Luciano. Cheiro, show e obrigado.
4: Eita, Severino, tá aí na boa aí, né? Um abraço pra tu. Quero mandar um alô também pra Solange lá de Riacho do Meio, que ela tá ligadinha comigo. Vamos lá, Zezé de Camargo. Mari Osmar chega cantando às 4h50.

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Bora, meu filho. Olha aqui, são 5 horas batido. É, vou mandar próximo do programa aqui, lançar pra quem vier, pra David. E ele pediu, ele vai ouvir, porque ele pediu, sabe quem? Mulher ingrata e fingida. É, chega cantando Cirano e Cirinho.

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1: 5:04.
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3: Epa, bora que bora, meu filho! Aqui são 5 horas 7 minutos, 5 e 7. 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Ligou, chegou o seu pedido pegando fogo, queimando os bens, Ari. Ari, tem alguém que tá me querendo aí, bonitão?
4: Oi, Carlos, boa tarde. Aqui é Sinan de Lagoa de Pedra, tá com a Roberta Miranda, ofereço a todo que escuta o seu programa.
3: Tinha que acontecer, Roberta Miranda chega cantando. Eita, um abraço pra tu, meu grande amigo Flávio Pontes. Ah, importante demais.

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Eita, essa música é boa, um novo amor, Calcinha Preta vai cantar pretinha lá do Cruz Alta.

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0: Você que tá ligadinho comigo, manda um alô aí pra Beto Doce. Aê, Alma Cebosa, um abraço pra tu, pra Beto Doce, pra Bala no Açudinho do Brejo da Madre de Deus. Um alô aí pra vocês. Isto. 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Pode mandar a próxima do programa aqui, ó, pra Nega do Bem. Ela pediu Vitor e Leão, meu eu em você. Oi, tem alguém aí? Tem alguém que tá me querendo?
1: Você tá bem? Manda uma música pra mim. Sou José, Sítio Cachoeira. Mãe de Ariel.
0: Um abraço aí para o pessoal lá do Sítio Cachoeira, do Tanque da Vaca. Quem tem mais? Quem tá me querendo ali?
2: Boa tarde, Ari. Boa tarde, Antônio Carlos. Boa tarde, ouvinte. Estamos na Vale do Capibaribe, de 24 horas no ar, com Antônio Carlos. E ouvinte. Sou Valéria Presente aqui do Jaçanã. Estamos na escuta. Ei, minha princesinha Emily, boa tarde.
0: Boa tarde, cheiro pra tu, meu eu em você, Vitorinho.

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0: 41 ali, tem alguém que tá me querendo aí, meu rei? Dá uma olhadinha aí, bonitão.
1: Boa tarde a todos. Aqui é Felipe Aviamentos. Estamos escutando a loja aqui, na minha loja de aviamentos, aqui em Chucuru. O sinal pega bem aqui.
0: Boa.
1: Passa qualquer um aí de Luiz Gonzaga, das antigas.
0: Eita, um abraço pra todos aí de Chucuru, de Belo Jardim. Isso, terra de Gilvan de Estrela. Canta, Luiz.

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17 horas e 49 minutos.

0: Muito boa noite. Deixa eu ver aqui, velho. Tem alguém que tá me querendo por aí ou não? Tem ainda? Tem.
1: Olá, boa tarde, meu amigo Antônio Carlos.
0: Boa,
1: aqui quem
0: Brasil.
1: Fala é a Fernanda Vaqueira, do bairro Necaragó. Antônio Carlos, se for possível, toco os 800 camarotinhos de cama capim, oferecendo a minha esposa por Vaqueira, meu filho, a minha nora, a minha irmã Fabrícia Vaqueira, e para todos os ouvintes que estão na escuta. Uma boa tarde, um bom trabalho e fique com Deus. Que Deus te abençoe cada vez mais, criatura. Sou tua fã número um.
0: É, valeu. Muito bem, chega cantando para você aí, ó, Noda de Caju, Pétala de Neon. Aí eu tenho Zezé de Camargo e Luciano, Cama de Capim. Fui-me embora! Até amanhã, 4 da tarde, 4:30 eu tô por aqui, viu, velho? Vambora comprar pão, é, velho.

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0: Catarina.
1: Eita, que coisa boa, estamos chegando nesse comecinho de noite de segunda-feira. Segundou, Xaravinho, segundou. Início de semana, 6 de julho. Olha, mais um especial aqui com ele. É o saudoso seu Lula Luiz Gonzaga até as 7 da manhã. Até as 7 da manhã, viu, meu filho?
0: Eu pensei comigo.
1: Vamos embora. Vamos embora. Seu Lula Luiz Gonzaga aqui no Som da Mais Ouvida. Segunda e terça-feira a gente tem esse especialzinho gostoso, né? Na segunda e na terça, porque na quarta tem cantoria, na quinta e na sexta, né? Não é isso, meu filho? Então hoje e amanhã sempre tem um especial diferente, né? Especialzinho. Então até às 7 da noite, começo de noite, desde segunda-feira, 6 de julho, pra você que tá do outro lado, obrigado pelo carinho. Já passamos das 6, viu? Viu, meu filho? Passamos das 18 horas já, viu? 18 horas e 4 minutos, vamos embora curtir. Seu Lula!
0: Carolina! Carolina foi o maior estrupício que eu encontrei na minha vida!
1: Sim! Em nome da Casa do Bolo, nosso amigo Langstein, Dona Bebeto, no centro da cidade, meu amigo Beto e Liliane, no ponto certo. Amanhã, terça-feira, viu? Com os melhores lanches, né? Abraçando meu amigo Bola da Mercearia, também aqui no Alto das Oliveiras. Também meu amigo Carlos Lipininha, ali ao lado da escola João David Souza. E a sua esposa Mônica, que também tá com a barraca de fogo no centro da cidade, viu? Criançada adora, né? Né, Xaropeu? A nossa seleção caiu fora, mas vamos escolher uma seleção pra torcer, viu? Você tá torcendo pra quem?
0: Pra ver se ela dava fé de mim.
1: Pra Portugal. Mas ela... Eu também vou torcer pra Portugal. É. Vou torcer pra Argentina, não, meu filho. Nada. Pra Argentina não encostar na gente. Né? Nem a França, né? Né, meu filho?
0: Um patoce.
1: Aí apareceu uma serva. Abraçando a galera na MV Construção. Vamos embora, meu filho. Cuida.
0: A serva pegou a sanfoninha. Aí eu fui na banca de Samarica. Samarica tem cerveja. Bota um cálice. Serginha é essa, Samarica? Só tem espuma? Oxê, se eu vejo aqui, que é assim mesmo. Após, bota duas encangadas aí no fundo do pote, que eu volto mais tarde. Aí me botei pro salão com mais de 1000. Cheguei perto dela e disse: que má pergunta, vai me ser que é a Carolina?

Bateu a mão no meu ombro e disse: Gonzaga, acabou a festa. Eu digo: oxe, acabou a festa? Acabou pra você. Você agora vai tocar. Você que é o tocador, você tá aqui fazendo arte, tá fazendo até teatro e vai tocar. Depois tá certo. Aí eu cheguei perto do Anselmo e disse: Anselmo, passa a sanfona pra cá e vai dançar com Carolina. Mas não vamos pra longe não, hein? Fica dançando aqui em volta de mim. Aí Anselmo achou, foi bom. Aí eu caprichei. De vez em quando, Anselmo passava por perto de mim assim, Carolina dava uma rabanada de vestido pra rebater, eu cobria a sanfona. E eu sentia só aquele cheirinho de fulô de amor. Maior felicidade. Aí Zé de Bahia gritou de lá: é 5 mil réis, tá na hora da cota. É 5 mil réis, quem não pagar não dança. É 5 mil réis. Não, tá conversando? Oxê, não quero cocoré nem choro baixo. É 5 mil réis, 5 mil réis, 5 mil réis, 5 mil réis. Também foi ligeiro, fez a cota, chegou perto dele e disse: o teu tá aqui. Eu disse: Anselmo, passa a sanfona aí pra Pedro, minha garrafa.

dinheiro certo. É 20 pra tu e 20 pra eu. Eu vou contar. Pronto. Um pra eu, um pra tu, um pra eu. Um pra eu, um pra tu, um pra eu. Anselmo besta, faz butuca, se me de Carolina, nem prestava atenção à minha conta.

Argentina. Ai, chegamos na banca de Samarica. Samarica, Serrejinha, Serrejinha. Samarica passou a Serrejinha pra ele. Nós bebemos. Outra Serrejinha, bebemos a outra. Aí, já tava mesmo perto ali, do pé do Sombrião, onde minha eguinha tava amarrada. Cheguei perto da eguinha, acochei assim, passei a perna, joguei Carolina na garupa e saímos escondidos pelos fundos, vamos embora. Aí Carolina disse pra mim: olha, gozada, ah, puxa mesmo que a cabroeira vem.

beira do rio, o riacho estava cheio, rapaz. Aí a égua refugou a água. E agora, Carolina, vamos esconder dentro das moitas, aí por dentro do mato. Aí nós entramos no mato, a negrada vinha atrás e riscou também na beira do rio. Aí nós escutamos, foi o converseiro deles. É, sumiram, se encantaram, se escafederam. Vamos caçar eles.

0: Nada do coração.
1: Oi, e não vem.
2: Eita, meu filho, que coisa boa, 18 horas mais 25 minutos, 18 horas e 25 minutos na sua Cambuca FM, tá danado de bom, viu, Xaropinho? As melhores, vamos mais uma pra gente ir no intervalo. Seu Lula Luiz Gonzaga especial até às 7 da noite aqui na sua Cambuca.

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1: Pra gente ajudar os troços.
2: Pra gente juntar os troços.
1: Canela, vamos ajudar os troços.
0: Ó, gente, que é isso, meu rei? Tá estranhando sua cunhada fraterna? Há 40 anos.

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7: M10, bota torando ladrão. Bora! O nome da música é 5 da manhã. Alguém conhece aí?

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0: Aqui
1: faz muito barulho.
0: Aqui estão uma pequena parte da nossa escola, que graças a Deus,
2: que honra,
0: hoje estamos aqui cantando juntos. Como Deus é bom,
2: vocês são parte da nossa
0: família. Muito obrigado.